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7: E nós estamos de volta agora, infelizmente, para o nosso último bloco aqui do Bad Rock. E como já é de costume, é sim o bloco mais pesado, a começar diretamente com...

0: Cara, vocês ouviram aí uma música um pouco diferente, diferente do habitual aqui no Bedrock, né? Geralmente a gente entra o último bloco com um som mais pesado, não foi diferente, mas dessa vez uma banda daqui da região. Eu tenho a grata satisfação de receber a galera da banda Mãe Serpente. É, o Fernando, o Mário e o Vitor estão aqui nos estúdios da 107 FM pra gente fazer um bate-papo bem interessante aí. Eles que lançaram um disco agora recente, cara, e ficou assim, sensacional. E essa música que a gente acabou de ouvir foi a música título da banda, que é Mãe Serpente. Então deixa eu pegar um boa noite com a galera aqui, porque eu tô falando demais. Vou começar pelo vocalista, o Fernando. Boa noite.
1: Boa noite, Ícaro. Tudo bem?
0: Tudo tranquilo, cara. Vitor, que já é figura conhecida aqui no Bedrock. Boa noite, Vitor.
2: Boa noite, galera. Boa noite, Ícaro. Boa noite, rádio aí, todo mundo tá ouvindo.
0: Boa noite, Mário. Você que faz parte também da banda Mãe Serpente.
3: Boa noite.
0: Vamos bater um papo. Hoje aqui é um bate-papo, é um papo mais tranquilo. Adoro falar de música, adoro falar de rock and roll. E quando são bandas aqui da região, cara, eu faço questão de trazer, de dar espaço mesmo, que eu acho que é o objetivo aqui do Bedrock. Então, cara, conta pra mim de onde vocês são, quantos anos de banda tem. Faz pra mim um resumo da história da banda Mãe Serpente.
1: A Mãe Serpente é do Vale do Aço, né? Eu moro em Santana do Paraíso, Mário em Patinga, o Vitor Fabriciano. A banda já tá meio velhinha já, o projeto iniciou em 2015, né? Cheio de altos e baixos, passamos por algumas instabilidades, informação, pandemia, enfim, mas a gente nunca parou, às vezes mais acelerado, às vezes menos, mas nós nunca paramos.
0: Tá, e você falou de formação de banda, conta pra gente o que cada um faz, cada um de vocês três aqui, e cita também, se puder, os membros antigos e tal, as mudanças de formações, como que começou a banda, o que se passou até aqui em termos de membros.
1: Mário, baixista. Mário tá, tem uns quatro anos. Fez 4 anos agora? Meus pêsames, cara. O que você tá fazendo da vida?
2: Eu sou mais jovem.
1: O Vitor é o mais jovem, ele tá desde 2025.
2: Tem um ano.
1: É. Nossa, coitado. Enfim, a banda passou por algumas formações. O Vitor, se não me engano, acho que é o quarto baterista.
2: Você vê que
1: terceiro baixista. A banda tem um turnover alto, a empresa tem rotatividade alta. Aí a gente tá na luta. A gente tivemos algumas formações. A primeira formação durou uns 4 anos,
2: né? Que foi do primeiro álbum?
1: Foi a formação do primeiro álbum. E de lá pra cá, né, entre gravação, produção, a gente teve algumas trocas aí. Porque a luta é difícil ter uma banda, a gente faz, a gente trabalha muito e às vezes toca pouco. E é necessário manter uma rotina, e manter essa rotina é difícil porque todo mundo tem as suas obrigações, né? Então às vezes fica mais complicado por conta disso. Aí é um baterista primeiro baterista, o Robson, ele gravou e depois já tava com plano de sair do país. Aí ele saiu do país, voltou e agora ele tá com paleta velha. O primeiro baixista saiu, tá tocando hoje no Fumasa. O outro baterista que teve, acho que não tá nem tocando, né? Que é o Rasta. A gente não tem notícia de algum projeto que ele tá envolvido.
2: Salve, Rasta!
1: Rasta de Fabriciano também, lá do...
2: Rasta de Fabriciano.
1: Enfim, né? Teve essas trocas e a gente tá aqui na luta agora.
0: Cara, então vamos lá, então. Você citou aí do... que teve uma formação diferente no primeiro disco. Você já tem quantos discos?
1: Nós lançamos recentemente, acho que tem nem um mês, o segundo álbum, Fúria Sem Olhos.
0: Que foi da onde a gente tirou a música que acabou de tocar, que foi a música Mãe Serpente, que é o nome da banda, inclusive.
1: Sim, sim. O Vitor, ele entrou na gravação, a gente já tava concluindo o processo de gravação, e ele que fez o backing vocal, aquele gutural no refrão é a voz do Vitor.
2: É.
1: Ele chegou, ele deu essa contribuição e a música virou uma outra coisa, potencializou demais o trabalho nosso.
0: O Tró é extremamente particular, a gente conhece.
2: Meio sem querer, lá no último dia de gravação, o Fernando tava gravando o último vocal, ela falou, deixa eu contribuir pelo menos com alguma coisa nesse álbum aí, porque eu já cheguei e tava tudo mastigado. Tava tudo pronto, né, pra falar a verdade.
1: Eu tava tudo certinho.
2: Esse último álbum agora foi gravado em Belo Horizonte, né? Lá no...
1: Audio One.
2: No Audio One. Com o Alan, né?
1: Alan Wallace.
2: O Alan Wallace, que é o... Ele é guitarrista ou ele é batera?
0: Ele é guitarrista do Eminence.
2: Do Eminence, que é uma banda também...
0: Bandaça
2: aí de Belo Horizonte.
0: Já rodamos muito aqui no Bad Rock. Isso. Inclusive, eles lançaram um single recentemente.
2: Lançaram com um clipe.
0: Um clipe, até o Andreas Kisser do Sepultura, que gravou o solo, que... Inclusive ficou assim sensacional,
2: impecável,
0: muito bom. E uma baita banda, né, cara?
3: Não tem o que falar. Esse álbum eles gravaram na Dinamarca. A gente tava gravando. Ele me manda a guitarra e eu vou olhar, mas depois que eu voltar da Europa, que eu vou fazer uma turnê na Europa. Ah, eu vou gravar um álbum ali na Dinamarca. Aí depois vamos puxar, né, a ficha, a capivara do produtor. O cara já trabalhou com Behemoth, trabalhou com uma pá de banda grande. E por isso que o trampo dos caras saiu lindo, lindo, lindo.
2: Aí foi isso, cheguei no finalzinho, ajudei em algumas coisas, né? E como eu disse, tem um ano, né, que eu tô na banda já, como baterista. Aí a gente tem um clipe da música Fúria Sem Olhos que eu participei também, mas as bateras desse último álbum foram gravadas pelo Alexandre, que era o antigo baterista que me deu o lugar dele na banda.
0: Então ela foi feita, entre aspas, em partes, já contou mais ou menos como que foi, mas conta de maneira mais detalhada como que se deu o processo de gravação e produção, porque a gente sabe como que é custoso pra gente que é músico fazer. Sim. Uma gravação, e ainda mais uma gravação, pô, pra fazer uma música é uma luta. Vocês gravaram um disco inteiro, são oito músicas o disco, se não me engano.
3: Sim, são.
0: Inclusive, eu tava ouvindo o disco na academia antes de vir pra cá.
3: É bom, bom. A gente ficou um ano e meio fazendo a pré-produção, ensaiando com o metrônomo. Nós fizemos contato com o Alan e ele é um cara muito minucioso com as coisas dele. Na primeira conversa ele falou: olha, grava as músicas, eu preciso dos quatro últimos ensaios de vocês tocando com metrônomo, aí eu decido se vocês podem vir cá gravar ou não, que o nosso plano era gravar tudo ao vivo, que era pra sair mais barato. Gravamos, ele aprovou, só que no finalzinho ele mudou os planos, que ele achou que o resultado tava bom e que daria pra poder gravar em partes pra ficar mais certinho. Aí a bateria foi captada lá, as cordas fomos gravando aqui, mandando pra ele, e a voz foi captada no 415 aqui de Patinga, fomos fazendo e mandando pra ele também. Aí chegando lá ele fez a mix, a master, tudo certinho.
0: 415 a gente costuma ensaiar lá quando a gente
2: ensaia
0: tem
2: um evento,
0: lá é... O Flávio é genial, cara.
2: Parceiro essa nosso rara, da banda, parceirão mesmo.
3: Rara. Acho que os melhores timbres do Vale do Aço tá lá. Tanto que quando é ensaio eu só levo a guitarra direto no amplificador e o som tá pronto.
0: Um ponto muito interessante aqui é que vocês são uma banda autoral, né? Foi sempre assim ou vocês começaram como uma banda cover e depois migrou pra autoral?
3: A ideia sempre foi trabalhar com autoral e a gente, no início, a gente colocava uns covers pra poder encher linguiça. A gente tocava algumas músicas que a gente sempre gostou, mas o plano sempre foi fazer música própria. À medida que a gente ia colocando as músicas, a gente ia tirando os covers.
0: Quais as principais referências da banda sua, de cada um?
3: Pra mim, Black Sabbath, parte da guitarra, parte lírica pra escrever Raul Seixas, pra mim, em português, pra mim é maior referência. Em termos de vocal, eu tento imitar não, né? Tomo como referência o James Hetfield do Metallica.
0: Cara, ótimas referências. A gente sempre fala de imitar, não seria bem imitar, é uma referência mesmo, cara. Vários artistas, vários músicos, eu gosto de dizer que eles bebem na fonte de outros músicos. Então, assim, o James Hetfield é uma referência no meio do heavy metal, thrash metal e tudo mais. E assim como Black Sabbath, o Tony Iommi é um monstro da guitarra, e Raul Seixas é outro monstro aqui, né? E uma coisa interessante, todas as suas músicas são cantadas em português, correto?
3: Sim.
0: Isso eu particularmente acho uma tarefa dificílima, cara. Não que seja ruim, pelo contrário, eu acho uma tarefa árdua quando a gente pega pra poder fazer
2: cantar
0: rock,
2: heavy metal, rock no geral, principalmente heavy metal, né? É um estilo de música que ele parece que foi moldado e feito pra língua inglesa, né? E a gente martela o português nele ali pra encaixar, pra soar bem. é uma coisa, é, para quem não faz música, para quem não mexe com isso e só escuta, é legal entender que pra gente é encaixar o português no heavy metal, no rock em geral, é muito mais difícil do que simplesmente cantar.
0: Cantar
2: apesar,
0: bonito.
2: Apesar de não ser nossa língua nativa, eu mesmo como vocalista lá do Death Speech, é muito mais fácil encaixar a letra em inglês, as nossas letras são em inglês, do que tentar colocar o português ali. Então, assim, é uma dificuldade a mais, né, que a gente levou pra frente aí, cantando em português.
0: E aí uma pergunta pessoal minha, o que levou vocês a de fato quererem fazer isso dessa forma, de cantar de fato em português?
3: Pra mim, pessoalmente, o processo é justamente o contrário. Pra mim nunca, nem fez sentido cantar inglês, porque eu não falo inglês, meu inglês é horrível, eu mal entendo inglês. Quando eu tô vendo alguma série, alguma coisa que é legendado, eu vejo, ah, dá pra entender, a legenda não bateu aqui. E nesse ponto, muita gente erra e peca quando tenta compor metal em português, é porque tem aí a referência lírica do inglês e tenta soar como se estivesse cantando inglês em português.
2: É porque só escuta em inglês, né?
3: É.
2: 99% você... Aí, cresce ouvindo inglês.
3: Aí a gente tem, quando se tem referências em português, de rock em português, de bons letristas em português, isso não é nenhuma questão. Aí, por exemplo, aí Raul Seixas, Zé Ramalho, que tem um excelente letrista, consegue compor coisas que na hora que você presta atenção, fala assim, caramba, isso aqui é metal. Daria pra fazer um metal com isso aqui. Aí funciona. Então, assim, pra mim não, nem soou como dificuldade, nem não foi nenhum dilema. Na hora de fazer uma música, assim, vou fazer em português e só sair. Mesma coisa, vou andar. Como que eu vou andar? Põe um pé na frente do outro, vai. Assim foi pra compor.
0: Perfeito.
2: Tira o chapéu pra você.
0: Sim, porque... também, porque realmente, cara, são poucas bandas, até bandas brasileiras mesmo, cara, que estão surgindo aí, que tem coragem mesmo de bater no peito e assumir a língua portuguesa como principal das músicas mesmo. E aí a gente tem uma série de bandas da década de 80 que já faziam isso. A gente tem aí Stress, Salário Mínimo, que são bandas de heavy metal que já vinham fazendo isso e que procuravam fazer isso em português, sempre cantaram em português. Então eu sempre gosto de dar esse mérito, porque pra mim eu acho muito difícil, mas é o que tem parte do que o Vitor falou, de referências, de sempre escutar coisas em inglês, e aí na hora de compor aquilo já tá na...
2: Tá mastigado na sua cabeça o vocabulário em inglês, né?
0: Mas eu entendo...
2: E é diferente o jeito de rimar em inglês do jeito de rimar em português, sim. É totalmente diferente, né?
3: Sim, a semântica é outra coisa.
4: A língua portuguesa em si ela já é bem mais complexa do que em inglês, né?
3: E referência de gente que compõe em português no Brasil. A banda mais nova, né, que nem é tão nova assim, Carro Bomba. Som lindo, letras excelentes, tudo em português. Aqui na região tem o Fumaça, que tá fazendo som em português, mas tem, sim, do Mago.
2: Mas eles cantam em inglês também.
3: Mas também tem música em inglês. Tem algumas músicas que são até Carro Forte, a última música que eles lançaram foi em inglês, mas eles também fazem algumas coisas em português. Acho que o desafio na hora que você vai fazer uma música em português é não soar bobo. Porque na hora que você pega a tradução de uma música de banda grande em inglês.
2: É, bobo demais.
3: Ou soa muito complexo, que fica difícil até de traduzir, como por exemplo algumas letras do Iron Maiden. Você vai pegar Alexander the Great e fala assim: como é que eu traduzo? Como é que eu faço a versão disso aqui em português?
0: É uma história, de fato.
3: Sim, mas na hora que você pega uma letra do AC/DC, fala assim: nossa, que bobo, ainda bem que é inglês, né? Ainda bem que eu não tô entendendo isso aqui.
0: Mas eu acho de fato interessante. E eu ouvi o disco seu inteiro, eu vi que tinha sido lançado, vi via Instagram, vi até inclusive em alguns sites, porque aqui eu faço questão de trazer bandas da região sempre que eu tenho oportunidade de trazer uma banda, de trazer uma música daqui, de pessoas aqui da região mesmo. Só que, querendo ou não, a gente passa por algum critério. A gente tem que ouvir. Uma
2: auditoriazinha.
0: A gente tem que ouvir, tem que estar minimamente bem produzido.
2: Qualidade mínima.
0: Uma qualidade boa. Inclusive, a gente já rodou Dead Speech aqui, que a produção foi brutal. As músicas do Yuri mesmo, Yuri Barone, a gente já rodou. Já rodei músicas do pessoal do Fora da Caixa, que é uma banda cristã lá de Patinga, do Pastor Fabão. E, inclusive, foi produzido no estúdio do Matheus Machado,
2: no M7.
0: O Matheus é um grande produtor, cara, gigantesco. E
2: entende bem de rock.
0: Entende muito de rock. Então, assim, eu acompanhei e eu sempre faço questão de trazer essas bandas aqui. Toquei músicas do pessoal do Fabinho, da Caranguejo Groove. Eu faço questão mesmo. Então, e eu ouvi até mesmo para poder ter um pouco de noção, e achei a produção muito boa, cara, sensacional. E achei assim, e aí quando a gente tava conversando, antes da gente entrar aqui, que você me falou que foi no estúdio do Alan, do Eminência, e cara, muita coisa já vai sendo explicada. Ele é gigantesco, Eminência é gigantesco. E uma pergunta, vocês tiveram alguma dificuldade no processo de produção com ele, com alguma coisa?

0: que aprendi meio que gravar enquanto estava fazendo, ele auxiliou, mas as cordas nem tanto. Acho que pelo menos para mim a grande dificuldade foi o vocal e foi aprender a tocar com o metrônomo, coisa que eu não sabia tocar e aprendemos. Teve música que ela não muda o BPM, ela muda o andamento e ela tá sempre no mesmo BPM. Parecia que a gente não sabia tocar. Parecia que, assim, esqueci tudo que eu sei até hoje.
1: Tocar com metrônomo, pra gente que tá acostumado com a energia de banda, a energia principalmente de palco. Eu aprendi a tocar, fiz aula de guitarra, sou guitarrista, fiz aula de guitarra com o Matheus Machado, inclusive. Aprendi a lidar com o metrônomo de fato, mas no decorrer do processo, cara, eu acho que se eu for gravar com o metrônomo, eu acho que eu peço pra morrer. Porque eu sempre, a minha vida inteira, como músico, como, né, de músico tocando, eu sempre toquei com banda, com galera, e é completamente diferente, cara. Porque por mais que a gente tenha ali um metrônomo nosso, né, a bota pra tocar, não usa VS, não usa nada. Então tudo que a gente faz, eu acredito que vocês também são assim. Tudo que a gente faz é ali,
2: é no na palco, hora,
1: é na hora, é na bucha. Então a gente entrega, tudo que sai ali é entrega nossa. E pra gente partir disso pra gravar com metrônomo realmente é uma tarefa árdua.
3: É bem mais difícil.
2: Eles vivem puxando minha orelha, que eu, como todo bom baterista, acelera as músicas.
1: Ou acelera ou atrasa.
2: É, normalmente acelera, né? Principalmente no calor do momento, né, do show.
0: Na estreia dele, acho que foi o primeiro show, da forma estreia da formação nova, com a pressão danada, acelerou tudo. Não. O Schumacher.
1: É ansiedade, senhor.
2: Não, acontece. É com certeza.
0: Mas foi um showzaço, teve gente que até que chegou depois, o Fernando. Acelera as músicas, não toca, desacelera não, toca lento, mas não, toca tudo rápido, ficou muito bom. E acaba fluindo, que toca mais com emoção. É, mas ensaiar a banda com metrônomo, a banda inteira, todo mundo tocando com metrônomo, na hora que você vai pro palco sem, é outro impacto. A gente toca com muita pegada e toca muito mais cravado.
1: E muito mais seguro também.
0: Sim, sim.
1: E muito mais seguro. Dificuldades que vocês têm aqui na região, principalmente por ser uma banda autoral. Vocês têm essa dificuldade de achar lugar pra tocar, tem uma boa abertura com público aqui? São poucos bares que a gente tem essa abertura aqui em Fabriciano. A gente tem o Dinos, talvez. Talvez não, o Dinos. É, algum outro barzinho que vai fazer ali, talvez, um pop rock. Lá em Patinga a gente tem o Garajão e agora o Justa Causa.
0: Sim,
1: voltou. Mas o que que vocês sentem como de dificuldade e de abertura mesmo? Tanto das casas quanto do público.
0: Esse é um assunto até delicado, porque o mercado mesmo prefere bandas curvas. E quando a gente decidiu ter uma banda autoral, e no dia a dia mesmo, a gente sente isso, que não tem tanta abertura. Eu nem falo isso em tom de lamento, não, porque é o preço que se paga por querer fazer música assim e tá tudo certo. Mas, mesmo assim, a gente consegue alguma abertura. Tocamos no Garajão uma vez, já tocamos no Justa Causa antes de fechar, e acontece às vezes na cara de pau, a gente chega, deixa eu tocar aqui, já tocamos no Beco uma vez, tocamos no Beco lá um domingo e enchemos o bar de camisa preta e fizemos o nosso, tocamos alto pra caramba e divertimos, fizemos o nosso. Talvez o fato justamente disso, né, tem dificuldade, mas a gente tá ali, a gente consegue fazer o nosso público, as pessoas querem ouvir a nossa música, às vezes meio na insistência, meio no cansaço. Mas a gente vai indo. Mas falar que tem um mercado aberto, que a gente vai tocar com frequência aqui na região, a gente não toca, não.
1: Eu acho que é muito disso que você falou. É a insistência. Cara, a gente que faz música, a gente faz porque ama, de fato. Não tem outra resposta pra gente fazer o que a gente faz. Principalmente vocês com banda autoral. Você citou um negócio que eu achei muito interessante. Quando vocês tocaram no Beco, vocês lotaram o lugar. Então, querendo ou não, a recepção do público seus é bom. É boa. Isso é interessante, cara, porque toda banda grande começou dessa forma, começou pequena. Às vezes começou fazendo cover e partiu pra autoral, às vezes foi de fato fazendo autoral mesmo. E você vai macetando ali, você vai lutando, você vai buscando espaço. E eu acho interessante que se tenha bandas, e deveria ter mais, porque eu acho que a gente não tem como, é o que você falou, não é tom de lamento. A gente não tem que culpar

0: os donos de estabelecimentos, ou
1: tudo gira em torno de retorno.
0: Tudo,
1: né?
0: Gira em torno de retorno.
1: De dinheiro, bem.
0: Então, se existem mais bandas autorais fazendo som, e se existe público para isso, automaticamente vai existir lugar para tocar, vai se ter abertura. E
1: inclusive também é pela própria escassez. Toda vez que a gente já fez, eu comigo, né? Informação. E antes também, quando eu era só fã da banda, toda vez que o Mãe Serpente tocou, realmente tinha muito público. E eu acho que isso também é muito pela escassez. Então, quando toca uma, duas vezes por ano aqui em algum lugar, quando ficam sabendo que vai ter o show, é uma banda que já tem aqui 11 anos, né, de estrada, praticamente, de 10, 11 anos de estrada. Então, tem uma galera que já é fiel ali, que gosta da gente, que gosta do Fernando, desde o início da formação, desde o primeiro álbum. Então, tá sempre
0: acompanhando,
1: sabe, querendo saber as novidades, e quando toca, vai todo mundo.
0: Mas é bem isso mesmo, cara. A gente, vocês no caso, como banda autoral, querendo ou não, vocês fidelizam o público. Não tem outra expressão para isso. É de fato fidelizar mesmo, trazer o público para junto de vocês. E se eles acompanham, eles conhecem as músicas, eles vão ir, eles vão cantar, eles vão agitar, eles vão participar de fato. E uma coisa que você falou, que vocês conseguem ir fazer o trabalho, né, apresentar o show seus e se divertir, cara, que eu acho que é uma das principais coisas quando a gente tá no palco tocando, cara, é que, cara, tudo fica pra lá.
1: É.
0: Tudo fica pra lá. Você sobe e aí você tá tocando, você vai ter um momento ali.
1: Esquece do resto.
0: Vai ter um momento que vai ter um erro ali, um vai olhar meio bolado pro outro. Mas aí toca e dá duas músicas, o cara acerta um negócio que ele nunca acertou na vida, e aí vai todo mundo zoar.
1: E é um erro que só a gente percebe também, né?
0: Cara, como músico, enquanto a gente tá no... quando a gente tá tocando, a gente sabe tudo que a gente errou, e aí a gente fica naquela
1: preocupado, né?
0: Não, a galera viu e tal, aí na hora que você desce, pô, velho, showzaço e tal,
1: ninguém viu nada.
2: Você
3: me viu errando ali, que errou o que, rapaz?
0: E agora vamos falar um pouco mais do álbum. Já teve uma apresentação desse álbum? Como é que...
3: Ainda não. Nos shows que a gente fez, a gente já tocou uma música, outras vezes duas, às vezes três, mas dia 22 agora, no aniversário do Catracas, lá na Praça do Bom Jardim, nós vamos lançar o nosso álbum. Vamos fazer um show com essas 8 músicas, vamos tocar o volume 2, Fúria Sem Olhos, na íntegra.
0: Na íntegra. Tá, e o álbum, de fato, foi lançado que dia? E já tá nas plataformas digitais, né?
3: 27 de julho, lançamos, mas antes disso, nós lançamos Fúria Sem Olhos, com um clipe. Lançamos Mãe Serpente com lírico e vídeo, e depois sai o álbum.
0: Tá, então a gente já tem o álbum desde o dia 27. Informação importante aqui, a gente já tem um clipe.
3: Sim,
0: tem um clipe. Que é o Fúria Sem Olhos.
1: Foi o primeiro single desse álbum. Depois a gente teve o single Mãe Serpente, que também foi lançado um lyric video no YouTube.
0: Tá, e o canal no YouTube é?
3: Mãe Serpente.
1: Não tem outro.
3: Não tem outro, é nós mesmo.
0: Então, perfeito. Então,
1: e aí agora, no dia 22, em Ipatinga, a gente vai estar lançando oficialmente ao vivo esse álbum, tocando ele na íntegra, ao vivo, lá, e mais algumas outras músicas lá também, do CD antigo.
0: Tá, então vocês já têm dois discos.
3: Sim.
0: Dois discos. O primeiro foi lançado quando?
3: Foi lançado em 2019, nós gravamos ele em Fabriciano, no Estúdio Roots, com produção do Nida Guimarães.
0: São praticamente aí 11 anos de estrada, dois discos gravados, videoclipe. Então,
1: primeiro videoclipe, sim. Nossa, foi primeiro, né? Da
3: primeiro
1: banda.
3: Videoclipe, né?
1: Gravado pelo Felipe Cavalieri, que é um videomaker muito competente, também de Belo Horizonte. Ele é de BH, né?
3: Ele é
1: de
3: videomaker do Eminense. É. Nós gravamos o álbum lá, o Alan fez o intermédio e indicou o videomaker deles, e gravamos o clipe lá no estúdio.
1: Confiram o clipe, que o clipe tá lindo. Muita qualidade, tá bonito mesmo.
0: Então eu posso dizer aqui, conhecendo mais de perto a banda, já tinha escutado outras coisas e tal. Quando eu vi que lançou o disco, até fiz contato com o Vitor, que é quem eu tinha contato, sabia que ele fazia, que ele tocava bateria pra vocês, então eu fiz contato. Falando, cara, vocês querem gravar um vídeo? Eu falei, não, a gente pode fazer uma entrevista. Eu falei assim, perfeito, melhor ainda. Já trouxe pra poder fazer a entrevista e tudo mais. São 11 anos de estrada, repetindo, são 11 anos de estrada, dois discos e um videoclipe.
3: Sim.
0: Cara, não é qualquer banda que tem, que tem esse acervo, tá? Não é qualquer acervo. Então, assim, parabenizar mesmo o trabalho e a história da Mãe Serpente, que já, pra mim, já é uma história de sucesso pelo tempo mesmo e pelo material que vocês têm gravado. Inclusive, esse disco, cara, ficou muito bom. Ouvi ele todo hoje pra poder entender, e de fato ficou muito bom, muito bem produzido, sensacional. Parabéns.
3: Obrigado. Realmente a gente fez muita coisa. No dia a dia a gente nem percebe, porque é muito trabalho, é muita coisa. Pra poder gravar um álbum, foi muitas horas de ensaio, muito ensaio, fora de hora, muita correria, é muito retrabalho, coisa pequena, mas o resultado tá aí. E quando a gente conclui um trabalho desse tamanho, a gente fica feliz, só que a gente também fica aliviado. Talvez o alívio é maior que a alegria. Depois a ficha vai caindo, vai falando, caramba, olha o que a gente fez.
0: E é interessante, é o que você falou, às vezes vocês na correria do dia a dia, vocês não percebem. Eu faço questão de citar, cara, é um baita de um trabalho, é um baita de um acervo e de uma qualidade, assim, sem sombra de dúvidas, excepcional. A galera que tá escutando o Bad Rock de hoje, cara, vai lá e simplesmente ouçam o disco, porque vale a pena. Quem acompanha o Bad Rock há mais tempo aqui sabe que eu não coloco coisas aqui que eu não escuto, que eu não tenho costume ou que eu não indicaria. Então, se eu tô indicando, cara, é porque é bom. Pelo menos na minha percepção, cara, isso aqui ficou sensacional. E aí, uma mensagem que vocês podem deixar aí pra galera no final, o convite pro show, principalmente, o evento é aberto, fiquem à vontade.
3: Gente, convite agora, dia 22, aniversário do Motoclube Catracas, lá na Praça do Bom Jardim, evento aberto ao público. Nós mais 5 bandas, serão 6 bandas no total. Dessas 6 bandas, 4 bandas autorais. Vai ter Fumasa, Paradise Desolation, Mãe Serpente, Again in Hell, que é de João Molevage. Essas outras bandas são da região mesmo. Vai ter Jack Killer, que é uma banda cover. Vai ter banda Bones, que também é uma banda cover. E Jefferson Luiz, esse vai fazer um especial de Raul Seixas e Zé Ramalho. E é isso, vai estar misturando, mas assim, um evento de motociclistas que coloca 4 bandas autorais, 2 bandas de death metal, já tá fazendo demais. Compareçam, porque vai ficar muito legal. Chega lá depois do show, antes do show também, a gente vai estar com a barraquinha, a gente tem camisa pra vender, a gente tem cachaça, tem CD pra vender. A gente tá precisando trabalhar também, porque junto com o CD vem um boleto.
1: Com certeza. E é o Merchan que igual eu já falei da outra vez, é o Merchan que faz a gente continuar correndo rodando atrás e ganhando uma graninha ali pra continuar trabalhando.
3: Que pra gente foi uma vitória muito grande, né? A gente ter banda autoral, a luta é grande, a gente acumula pequenas vitórias. Uma das vitórias foi que maior parte da gravação desse álbum foi feita com o Merchan. A gente tem, deve ter aí umas 300 camisas da Mãe Serpente rodando por aí. A gente tá mandando camisa de vez em quando, a gente posta que a gente tá mandando uma camisa pro lugar ou pro outro do Brasil.
2: Às vezes a primeira camisa, a sublimada, é essa de agora.
3: Sim, nós estamos vendendo camisa desde 2019.
1: E é o nosso ganha-pão é esse aí. E no mais é convidar todo mundo, porque quem ouviu o álbum aí vai ver que tem uma qualidade legal, mas ao vivo a energia é outra.
3: É melhor.
1: Então compareçam, porque o show tem umas surpresinhas legais lá. A energia nossa no palco tá muito legal. A gente tá fazendo um trabalho de ensaiar e de ter uma rotina de ensaio, não vou dizer puxada, mas
0: um pouco mais
1: nós
0: intensa.
1: Somos bem metódicos assim em continuar sempre ensaiando para poder entregar o máximo ao vivo. principalmente eu como mais novo na banda e como baterista, que é uma coisa que eu não era até há pouco tempo atrás.
0: Pegar uma banda de metal
1: estou me esforçando bastante pra, nesse quesito aí, pra apresentar o melhor ali em cima do palco.
0: E antes da gente encerrar, eu tenho minha referência do que é a sonoridade suas, mas você se considera uma banda de que, de fato?
1: Boa pergunta, né?
3: Pergunta difícil.
1: É uma pergunta difícil, né?
3: A gente fala que é uma banda de stoner metal porque talvez seja a caixinha mais fácil de colocar a gente. Nós temos muita influência de Black Sabbath, pelo menos eu, para poder compor, e tem muita influência também de som antigo, som velho, aquela fase que chamam de proto-metal, quando o blues rock foi ficando pesado antes de virar metal. Lord Baltimore, Mountain, Blue Cher, Jimi Hendrix mesmo, eu tenho muita influência disso. Então, você ouve muito de stoner metal, mas você vai ouvir thrash, você vai ouvir heavy metal, rock and roll, você vai ouvir muita coisa. E acaba sendo, é arriscado, porque corre o risco de ficar ou não lugar e não se enquadrar em nada,
1: mas é
3: também
1: identidade.
3: Identidade. Aí tem bandas, por exemplo, Motorhead, é o que? Mastodon, não tem um rótulo definido, aproxima um pouco de Sludge, mas não é.
0: Eu acho que Mastodon, acho que ele pega mais um heavy metal mais voltado pro progressivo.
3: Sim.
0: As quebras de ritmo de bateria ali são bizarras.
3: Sim.
0: São bizarras.
3: As harmonias também.
0: Mas só que é uma mistura. E de fato, eu fiz essa pergunta exatamente porque me ficou essa sensação ao ouvir o disco. Né? Eu ouvi muita, sonoramente falando, eu ouvi muitas influências de Black Sabbath, mas ouvindo o disco em alguns riffs, algumas partes mais aceleradas, me pareceu, me soou o instrumental como Anthrax, por exemplo. Eu senti muitas das vezes como, às vezes, um heavy metalzão mais clássico, de um Iron Maiden, de um Judas Priest ali. Sim. Então eu consegui pegar, e aí a gente fica, porque eu acho interessante a gente perguntar pra vocês, de fato, e saber o que vocês acham que se encaixam. Mas ok, eu entendo que talvez a caixinha que mais comporta vocês, talvez realmente seja o stoner daquela pegada.
1: Mas teve uma mudança muito grande de sonoridade também do primeiro álbum pra agora pro segundo.
3: Sim.
1: Porque não só em qualidade, questão do final, né? Da entrega final ali, mas também nas referências. Eu acho que nesse segundo a gente deu uma virou mais um pouquinho pro heavy metal. No primeiro álbum, quem pegar pra ouvir aí, vai ver muito mais stoner. Muito mais.
3: Sim.
1: Do que esse agora. Esse agora realmente tem um Judas Priest bem presente ali, tem um Iron Maiden bem presente. Então, as músicas, uma ou outra, ele ficou um pouco mais rápido. Tem uma pitadinha de progressivozinho bem de leve ali, mas tem.
3: Isso é por conta das influências do baterista também. O Alexandre, ele tem muita influência disso. O primeiro baterista, o Robson, ele tem muita influência de AC/DC, Motorhead, o que tornava o som mais simples.
0: Mais seco.
3: A formação que gravou o álbum, a gente se encontrava ali no heavy metal, né? A gente costumava brincar que é três tiozão fã de Iron Maiden. Agora, mas hoje com o Vitor, vamos ver o que vai rolar, porque o Vitor, ele traz outras influências, ele traz mais influências de death metal, traz as influências mais modernas, e a gente testando coisa nova, algumas ideias novas, deu liga.
1: É o que eu falei, ao vivo.
0: É isso que é importante, cara, é entender que uma banda, ela é formada por pessoas, e cada um ali, por mais que a convergência dos estilos seja próxima, mas um vai ter uma característica, o outro ali, que vai puxar mais para um lado.
1: O tempero é diferente.
0: O tempero é diferente. No nosso caso, com a Bota para Tocar, a gente toca, nós somos uma banda de rock nacional, então a gente faz covers de várias outras bandas. Só que a gente sempre fala, cara, nenhuma música que a gente toca 100% igual os caras, porque nós não somos de fato uma banda cover. A gente é uma banda de rock nacional que toca outras músicas. Então eu trago as minhas influências, o meu som de guitarra mesmo com os caras é mais...
1: Você toca mais, do seu jeito.
0: É do meu jeito.
1: Do
0: o meu som de guitarra, ele é mais voltado ali pro hard rock, o heavy metal. O som do Milton, ele é um som mais o Lynyrd Skynyrd, de
3: Southern.
0: É um Southern, uma coisa mais simples, mais lenta, mais melódica e tudo mais. O nosso baixista, ele toca de tudo, mas o som dele é um metal, é um alternativo. Ele gosta de um System of a Down, ele gosta do Avenged, ele gosta do Black Sabbath. O nosso batera já cresceu mesmo ouvindo rock nacional, gosta de outras coisas, gosta de um Pearl Jam. Então, quando junta isso tudo, vai fazendo aquela identidade. E a gente só consegue entregar isso de fato ao vivo.
1: Ao vivo. É o que quando eu comecei a tocar no Mãe Serpente, o Fernando toda vez falava, velho, toca do seu jeito aí, velho. Então assim, tá, as músicas são nossas aí, mas toca do seu jeito. Ele confiou em mim na questão assim, velho, eu confio no você aí, toca do seu jeito, do jeito que sair aqui. Eu vou te falar se tá bom, se não tá, e vamos levando. É o que eu tô falando, ao vivo a energia vai ser diferente. Quem ouvir os álbuns aí, vai ver ao vivo também pra conferir.
3: O que eu falei é, coloca seu molho, coloca seu jeito de tocar. Meu jeito de tocar guitarra, o jeito do Mar tocar baixo não mudou em nada, mas as músicas estão diferentes.
1: É isso aí.
0: Então é isso, cara, é agradecer novamente a presença de vocês aqui. Eu tenho certeza que a galera que tá escutando o Bad Rock vai curtir aí. Então é agradecer a presença do Mário, do Vitor, do Fernando. E é isso, cara, deixem as suas considerações finais aí.
3: É só agradecer o espaço, é um espaço que é muito valioso e ao mesmo tempo é muito escasso de se ter para bandas autorais, pra gente que tá querendo fazer música, pra gente que tá materializando ideias e transformando isso em som. É geralmente difícil de ter um espaço tão legal, uma estrutura tão boa assim pra gente poder falar da nossa música. Isso é raro e precisa ser valorizado. Muito obrigado.
1: Valeu, Igor, valeu Bad Rock, valeu a rádio aí, 107. Agradecer mesmo, o Fernando falou tudo. Acompanha a gente aí nas redes sociais, arroba Mãe Serpente, correto, Fernando?
2: É isso mesmo.
1: Arroba Mãe Serpente no Instagram. Nós temos o YouTube, que também é só procurar lá Mãe Serpente.
3: O Instagram é mãe_serpente.
1: Isso, muito obrigado por corrigir. Acompanha a gente aí, os próximos shows que vai ter aí, o Catrax, que já estão todos convidados. Temos mais um em BH, né? Mais pra frente.
3: Tem uns trem que estão olhando aí.
1: Estão olhando aí pra tocar aí em alguns lugares aí. E valeu.
0: Quando tiver, manda pra gente que eu faço questão de acompanhar. Muito obrigado também ao Mário aí.
2: Eu sou mais quietinho aqui porque o Fernando fala. Ele fala isso aí mesmo. Tá aprovado.
0: Pra quem ouviu aí, acompanha a gente aí no Bad Rock. Eu quero agradecer a todo mundo que acompanhou através das ondas da 107 FM, a todo mundo que acompanhou um pouco mais de longe através do radioeducadormg.com.br. Muito obrigado pela companhia, muito obrigado pela sintonia. Eu quero agradecer novamente a direção da Rádio Educadora por mais uma vez tornar possível uma nova edição do Bad Rock ao ar. Muito obrigado, um abraço e até a próxima. Isso é rock. Isso.

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2: 10 e 4. 107 FM. 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
5: A canção Pais e Filhos da banda Legião Urbana é considerado um clássico da MPB. Essa canção de 1989 até hoje comove as pessoas. Mas você sabia que a letra dessa música fala sobre suicídio? Pois é, o vocalista Renato Russo escreveu Pais e Filhos após uma amiga dele ter cometido suicídio. Outro fato que complementa a análise da letra é a declaração de Renato ao dizer que Pais e Filhos reflete bastante a situação dos componentes da banda na época, enquanto pais tentando fazer o melhor para que seus filhos fossem felizes. Gente, lembro aqui que a campanha Setembro Amarelo foi criada com o intuito de informar as pessoas sobre o suicídio, uma prática normalmente motivada pela depressão. O tema é bastante complexo e

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2: 11:03. 107 FM. 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

0: 11:32.
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1: Meia-noite.
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0: meia-noite 32.
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0: 92.
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1: 1:33.
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0: 12:31.
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0: No Vale do Aço, 3 horas.
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0: 3:31.
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0: 4 e 3.
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0: 4:30.
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0: 5 e 1.
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0: 5:31.
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1: 6 e 2.
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0: 6:30.
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9: A banda 1120, formada por

Tarde. O nome da banda é a hora exata em que os integrantes se perguntavam qual seria o nome da banda. 11:20. Sobre o estilo da banda, nas palavras de Vitim, o vocalista, 11:20 é uma banda de roqueiro que gosta de tocar reggae. Você sabia que Fábio Barroso, o baixista do 11:20, já tocou em outra banda famosa? É, ele tocou no Strike. Atualmente a banda tem mais de 30 milhões de visualizações em sua página oficial e já teve uma indicação ao Grêmio Latino. Os mineiros de Juiz de Fora ficaram conhecidos nacionalmente com a música Meu Lugar, do segundo disco.

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0: 7:33.
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3: 8:31. 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
11: Olá, quero compartilhar com você uma reflexão que eu tive lendo o livro O Mundo de Sofia, que é um grande clássico da área da filosofia. Lá, o autor nos mostra que cor é percepção. A cor você percebe de acordo com a luz que está no ambiente. A mesma coisa que você enxerga com uma iluminação na cor branca pode mudar se a iluminação for na cor roxa. Então, a cor que você enxerga o mundo vai depender da luz que você usa para iluminar o mundo. E aí, que luz você tem usado para iluminar o mundo?
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0: 9 horas.
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2: Mais uma semana vencida e o sentimento deve ser só de gratidão. Celebre cada pequena conquista e acolha as lições dos dias que passaram. Deixe de lado o estresse acumulado e abra espaço para o descanso e a alegria. Valorize a presença das pessoas que caminham ao seu lado e te fazem bem. Renove o seu espírito e prepare o coração para momentos leves. Cuide de você, sorria mais e curta cada segundo com intensidade. Uma sexta-feira maravilhosa e um fim de semana abençoado para você.
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0: 9:33.
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9: A chegada dos chineses no Brasil provocou uma revolução no mercado de automóveis. E mexeu até com a impassível senhora Toyota, sempre tranquila com a excepcional imagem da marca no nosso mercado. Mas os chineses chegaram com a tecnologia mais moderna e preços mais em conta que os Toyotas vendidos aqui. Os japoneses se assustaram e a linha Corolla, por exemplo, vai receber brevemente uma novíssima geração. E o Corolla Cross chega com opções de 5 ou 7 lugares. A motorização poderá ser híbrida pura ou híbrida plug-in, sempre flex. E o motor a combustão, que atualmente é 1.8, será promovido para 2.0.
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0: fechando as portas do Mistura Fina nesta sexta-feira. Me despeço desejando a você um fim de semana espetacular. Fique agora na companhia do Padre Reginaldo Manzotti com o programa Experiência de Deus. Amanhã, pontualmente às 8 da manhã, a gente se encontra para o nosso programa especial de sábado. Tchau, tchau.
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0: 9:57.
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Louvado seja nosso Senhor Jesus Cristo, para sempre seja louvado. Queridos filhos e filhas, eu quero saudar a todos. É sexta-feira da misericórdia divina. Misericórdia divina que brota do seio do Pai, eu confio em vós. Filhos amados, nós estamos numa novena, eu dizia ontem, repito hoje, uma novena muito especial, que tem sempre, todos os anos, dado muitas graças e bênçãos na nossa conversão e rezando por alguém. Nós estamos na novena de Santa Mônica, Santo Agostinho, segundo dia, rogai por nós. Quero saudar a todos, a todos que estão nos acompanhando a partir da Rádio Evangelizar de um dia.

milagres neste lugar. Acredite nisso. Novena de Santa Mônica, Santo Agostinho. Seu orar, seu clamar, as muralhas. Saúdo a você pela TV Evangelizar, sinal digital em todo o país, em várias cidades, canal aberto, pelo YouTube Padre Manzotti Oficial. Isso mesmo, Padre Manzotti Oficial. Aproveite e se inscreva no canal. Sempre novidades para você o dia todo e coisas muito especiais. Saúdo a você pelo aplicativo da Associação Evangelizar é Preciso e todas as plataformas digitais. Filhos amados, seu orar, seu clamar, Deus me atenderá com certeza, porque Deus é misericordioso, porque Deus quer nos atender, Ele é Pai. Então iniciemos em nome do Pai, do Filho e do Espírito Santo. Amém. Naquele tempo, os fariseus ouviram dizer que Jesus tinha feito calar os saduceus. Então, reuniram-se em grupo e um deles perguntou a Jesus para experimentá-lo. Não foi com o coração aberto. Era uma armadilha. Era uma tentativa de pegá-lo em alguma palavra. E perguntou: Mestre, qual é o maior mandamento da lei? Jesus respondeu: Amarás o Senhor teu Deus de todo o teu coração, de toda a tua alma e de todo o teu entendimento. Esse é o maior e o primeiro mandamento. O segundo é semelhante a esse: Amarás o teu próximo como a ti mesmo. Toda a lei e os profetas dependem desses dois mandamentos. Senhor, fostes perguntado, não com o coração limpo, verdadeiro, translúcido, mas como uma armadilha, qual o maior de todos os mandamentos? Respondestes a eles e a nós: Amar. Amar. Amar a Deus de todo o coração, toda a alma, todo o entendimento. Um amor completo, verdadeiro e sincero. Mas também estabeleces um segundo mandamento de igual importância: amar o próximo como a ti mesmo. Então, Senhor, hoje, quando contemplamos a sexta-feira da misericórdia, quando estamos pedindo a Santa Mônica que tanto amou, e a prova do amor é a oração, a paciência, a perseverança, a resiliência, amou na oração, o joelho dobrado, eu quero pedir, queremos pedir, dai-nos, Senhor, o verdadeiro amor, voltar ao primeiro amor.

aquele que meu coração ardeu quando eu te encontrei, Senhor. Quando a minha alma estremeceu diante de ti, aquele encontro de amor, aquele encontro.

0: deixei tudo pra seguir. Em missão, quero voltar ao primeiro amor. Meu primeiro amor é Jesus. Diga isso pra você mesmo. E a cada vez que disser, renuncie a toda e qualquer forma de idolatria. Qualquer coisa que ocupe maior lugar na tua vida do que Deus. Meu primeiro amor é Jesus. É o maior amor que tenho, é Jesus Cristo. E nada se iguala. Sou do meu amado.
1: Meu coração.
0: Cântico dos Cânticos. Nada me separe, ó amado meu. Nada no mundo. Nada. Nada me fascine, nada me encante, nada me enfeitice, nada me leve a um erro, ao engodo. Sou do meu amado. Meu coração é teu, Senhor. Diga isso. Entre as panelas, tá aí trabalhando, tá aí no computador, tá me ouvindo pelo rádio, tá me ouvindo pela televisão, está com fone de ouvido, não importa. Diga isso pra você mesmo. Quero voltar ao primeiro amor, eu quero me encantar de novo com o Senhor. Eu quero sentir meu coração arder de amor por ti, Senhor. Novamente, faça soprar o Espírito Santo, a brasa que ainda está acesa, possa reacender. Quero voltar ao primeiro amor, quando o teu olhar então me tocou. Misericórdia divina produza isso em nós, que esse derramamento da misericórdia produza isso em nós, um coração ardente, uma alma encantada, um discipulado vivificado. Meu amor é o Senhor, meu primeiro amor é Jesus. Ah, é Jesus, sempre será. Mas diga isso para você mesmo, colocando no altar da tua alma e do teu coração. Meu coração é Jesus, a minha vida é Jesus, o meu esperar é Jesus, o meu confiar é Jesus. É Jesus. Sim, eu te amo, Jesus. Eu te amo, Jesus. Diga de novo, diga com coragem. Eu te amo, Jesus. Nós só começamos o programa. Foi a leitura orante do Evangelho do Dia. Mas nós voltamos com a leitura orante sequencial. Voltamos com partilha de vida. Voltamos com testemunhos que nos edificam. Por quê? Porque escutando que o outro recebeu a graça, a minha, a tua, a nossa hora vai chegar. Aproveite, chame um amigo e uma amiga. Chame alguém para acompanhar a experiência de Deus. Eu volto já. Volte comigo.
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7: 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E por falar nisso, amanhã, sábado, eu estarei em Delran, Nova Jersey. Amanhã, povo de Deus, das 8 da manhã às 5 da tarde. Momento de espiritualidade inabalável. 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Será na Escola Católica da Cruz Sagrada. E quero lembrar a todos que dia 25 de agosto, terça-feira, estarei em Orlando, Flórida. 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Mais informação você tem no site padrereginaldomanzotti.com.br ou no Instagram @missao.se. Filha de Deus, que a paz de Jesus esteja com você, filha. Bom dia.
8: Amém, padre, bom dia.
7: Deus abençoe, filha de Deus. De onde você fala?
8: De algum lugar de Pernambuco.
7: Tá bom. Filha de Deus, de algum lugar de Pernambuco. O que que tá acontecendo?
8: É, padre, eu gostaria de pedir um aconselhamento.
7: Vamos lá, Senhor. Que o Divino Espírito Santo nos ilumine.
8: É, eu fui casada por 11 anos, né? No total, relacionamento 13 anos. Iniciei o namoro aos 16 anos, 17 anos eu engravidei, no calor da emoção, era muito nova. E a gente passou 5 anos morando junto. Então, depois de 5 anos, assim, como a gente participava na igreja, o pároco, não é que ele pressionou, mas assim, cobrava, né? O sacramento orientava. E assim, eu também me sentia na obrigação, como cristã, né, de ter o sacramento do matrimônio. Mas assim, o meu esposo, ele sempre foi uma pessoa acomodada, relaxada, não queria trabalhar, mentia, saía para beber. Mas também, em contrapartida, assim, a gente tem uma filha, né? Hoje está com 13 anos, eu não queria largar ele, né? Eu achava que, assim, a família, para mim, era o meu bem maior, que eu tinha que carregar a minha cruz. E assim, também no meio de uma crise, a gente casou.
7: No meio de uma crise, vocês casaram?
8: Sim.
7: Isso? Eu entendi certo?
8: Foi, padre. Tá. Assim, no meio de uma crise, a gente teve... Durante a nossa relação, foi, eu digo crise por quê? Por esse conflito de ser acomodado. Entendi. Ele nunca trabalhou, entendeu? Não me ajudava, eu precisei trabalhar assim muito, trabalhei em 2 empregos, assim, eu fazia o meu papel e fazia o papel dele.
7: Perfeito. E aí?
8: Então, aí em 2024... A gente separou e já fazem dois anos agora em maio que a gente está separado.
7: Tá.
8: Eu optei, foi muito difícil, né? Eu me perguntei se eu rezei pouco, vi, né, o testemunho de Santa Rita, de Santa Mônica.
7: Sim.
8: Fiquei assim, muito cansada de estar cansada, chorosa e assim, estava entrando em depressão.
7: Tá.
8: Então minha filha precisava de mim. Eu precisava de mim, então eu optei, eu não estava bem, eu estava entrando num buraco. Não tinha nem, assim, vontade de chegar em casa, porque eu me deparava com aquela circunstância.
7: Entendi.
8: Então, optei pela separação.
7: Tá.
8: Então, assim, hoje eu vivo sozinha, né? Não tenho ninguém, desde que a gente separou. E, assim, eu me pergunto, eu devo procurar nulidade? É cedo? Será que eu vou ser bem acolhida, eu vou ser julgada, vai ser procedente? Qual é a vontade de Deus, né, para mim?
7: Eu imaginei que você ia chegar, quando você começou a falar, eu imaginei que você ia chegar nessa pergunta. Filha, eu digo assim, mais do que ninguém, é você que tem que examinar a consciência. Digo que sim, você vai ser bem acolhida. De modo geral, é bem acolhida. Os passos é você procurar o padre e aí convém, se você mora na mesma cidade, procurar o padre que conhece você há tempo. E o que você contou para mim, vai contar para ele. E ele perceberá na sua reta intenção, na sua fala, se realmente o casamento foi nulo ou não. Havendo matéria, você me conta e me faz compreender que há uma nulidade. Mas isso não quer dizer nada. É justo que, se no teu coração existe que foi sob de alguma forma pressão, que você procure o padre. O padre encaminhará para o tribunal eclesiástico. É feito um chamado libelo e aí segue os trâmites. Geralmente, e digo para você, é feito de uma forma muito carinhosa, é feito de uma forma muito séria e exatamente não é declarar que o casamento está nulo, é declarar que ele nunca existiu. Você sabe a diferença disso, né?
8: Sim.
7: Então, é lícito, se você tem essa inquietação na tua alma, procure o padre da sua paróquia. Abra teu coração do jeito que você abriu para mim. E você será, sim, muito bem atendida. Será muito bem acolhida. Claro que você vai ter que ter um pouco de paciência. E digo por quê. E não tá cedo de procurar isso, não. Porque é um processo lento, às vezes moroso, porque são muitos os casos. Os tribunais eclesiásticos estão abarrotados de processo, por mais que tenha se simplificado bastante, a demanda é grande. Mas eu digo para você, assim, com o coração também leve, é justo que você tire essa dúvida do seu coração. Compreendeu?
8: Compreendi, padre.
7: mas vá com muita serenidade e fale isso com o padre. Ele vai ter discernimento, ele que te conhece, sabe da tua história, vai ter elementos muito claros para poder te direcionar. Enquanto isso, você está sozinha, continue comungando, continue participando da igreja, não se afaste, tá bom?
8: Perfeito, padre.
7: Que Deus abençoe, filha de Deus de Pernambuco. Papa Francisco já tinha pedido muito que se facilitasse, não facilitasse, não é ser lascivo, mas se pudesse dar agilidade aos processos. É justo que se entre, mas a demanda é muito grande, é só isso. Que Deus abençoe, filha, e que realmente a verdade venha à tona. E que se for de Deus, que você consiga a nulidade. Eu vou pro intervalo, eu volto com a leitura orante. Volte comigo, povo de Deus. 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YouTube Padre Manzotti. 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Eu volto já, volte comigo.
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Agora, vamos à leitura orante? Bíblia aberta, cartilha de oração.

0: 5. Para quem perdeu ontem, só dou um gostinho. Foi sobre a paciência. Vai lá, tá lá no YouTube. Mas vamos lá, continuando. Paulo que diz: em tudo nos mostramos servos de Deus. Eu tenho que voltar um pouquinho para dar continuidade. Suportando com muita paciência aflições, sofrimentos e dificuldades. Versículo 5, hoje. Veja Paulo relatando como ele se fez servo de Deus. Temos sido chicoteados, presos, agredidos nas agitações populares. Se você lembrar comigo, quando nós fizemos a leitura de Atos dos Apóstolos, você lembra quantas vezes Paulo apanhou publicamente? E eu pergunto, teríamos nós tamanha disposição? Às vezes, estamos trabalhando na igreja e por uma picuinha, largamos tudo. Entendido, eu diria por orgulho ou vaidade, largamos tudo e não entendemos que tudo que fazemos deve ser para Cristo, a ponto de Paulo dizer de suportar. Eu queria bater nessa tecla hoje: suportar sofrimentos por Cristo, suportar aflições por Cristo. E ele diz: chicoteado, preso, agredido em as agitações populares, temos trabalhado demais. Paulo diz: temos ficado sem dormir, sem comer. Por meio da nossa pureza, olha lá, pureza, conhecimento, paciência e delicadeza, mostramos que somos servos de Deus. Então, espera aí. Quais são as virtudes de um servo de Deus? Ah, entendeu? Vamos lá. Quais são as virtudes que Paulo diz que um servo de Deus tem que ter? Tô falando para mim mesmo, tá? Mas para você também. Primeiro, pureza. Bem-aventurados os puros de coração, não foi a primeira bem-aventurança? Conhecimento. Conhecimento de Deus, profundidade em Deus. Depois, a virtude da paciência. E algo que não pode nos faltar: delicadeza. Quatro virtudes importantes. Vou frisar melhor: pureza, conhecimento, paciência e delicadeza. Às vezes eu percebo que falta muita delicadeza nas nossas paróquias. Agora ele fala: por meio do Espírito Santo, temos mostrado isso pelo nosso amor verdadeiro, pela mensagem da verdade e pelo poder de Deus. Então, tudo que fazemos como fruto do Espírito Santo, por vivermos em obediência à vontade de Deus. De novo, outro ponto a ser refletido: vivermos segundo a vontade de Deus, guiados pelo Espírito. Você está abrindo teu coração? Você está prestando atenção, filho? Temos armas que usamos tanto para atacar como nos defender. Que armas são essas? Pureza, conhecimento, paciência, delicadeza. Estas virtudes servem tanto para atacar como para se defender. Paulo tem muita clareza sobre si mesmo. Versículo 8: somos elogiados e caluniados. Alguns nos insultam, outros falam bem de nós. Somos tratados como mentirosos mas falamos a verdade. Somos tratados como desconhecidos, embora sejamos bem conhecidos de todos, somos tratados como se tivéssemos mortos. Mas como vocês estão vendo, continuamos vivos. Percebe uma liberdade de Paulo interior muito grande? Ele não se deixa abalar pela calúnia. Uns elogiados, outros caluniados, mas eu sigo o Evangelho, sigo no Espírito Santo, sigo nessas virtudes. Às vezes, ficamos tristes. Quem não fica? Outras vezes, ficamos alegres. Parecemos pobres, mas enriquecemos muitas pessoas. Parece que não temos nada, mas na verdade, possuímos tudo. Senhor, que nada possa impedir, nada, o anúncio do teu reino. Senhor Deus, dai-me essa liberdade de Paulo. Dai-me essas virtudes que Paulo enumera. A pureza, o conhecimento, a paciência, a delicadeza. Senhor, fortalece-nos de tal forma, vivendo no Espírito, que nada possa nos abalar. Críticas, calúnias, se nos tratam bem, se nos tratam mal, se pensam que não temos nada, nós temos tudo. Em Cristo temos tudo. É lindo demais, gente. É bonito ver Paulo, e sabemos que ele é um dos maiores apóstolos, apóstolo de todos os tempos, mas que sofreu muito. Dai-nos, Senhor, estas virtudes. Dai-nos, Senhor, estas virtudes. Eu paro por aqui. Eu vou para o intervalo. E esta foi a leitura orante de hoje. Vale a pena retomar, você que é líder de uma paróquia. Capítulo 6, pode ser do versículo 1 até o versículo 13, que eu faço amanhã. Voltamos já.
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1: Eu me chamo Maria Inês, tudo começou há 3 anos atrás, quando eu retornei para a igreja.
0: Opa,
1: a igreja católica para mim era muito repetitivo as coisas. Eu fui me afastando, fui esfriando. Aí há 3 anos atrás eu retornei. Quando eu retornei, retornei numa fase muito difícil da minha vida. A minha vida de ponta cabeça. E eu achava que estava tudo bem, mas cheguei nessa igreja do Guadalupe, no santuário, às quartas-feiras. Sim. Às 12 horas. E sempre com muito problema familiar, profissional, relacionamento. A minha vida detonada.
0: Imagina.
1: Quando eu voltava para casa, a minha filha se drogando num quarto, minha filha formada, tem faculdade, trabalhando no computador ali, né, arquiteta, e fumando aquelas drogas no quarto dela. Só que eu permitia, porque eu falei, se eu não deixar, ela vai pra rua. E a droga chegava em motoboy. Marido bêbado no sofá da sala. Eu falava, Senhor, eu te sirvo. Saio de um ambiente maravilhoso, olha que eu tô deparando na minha casa. O que importa? Minha filha deixou as drogas.
0: Deus seja louvado.
1: Minha filha deixou o mundo.
0: Deus seja louvado.
1: Sem eu gritar, sem eu pedir, sem eu implorar para ela. Eu chorava, eu pedia, eu rezava só para Jesus e para Nossa Senhora.
0: Amém. Vida
1: quanto
0: transformada.
1: Ao marido, nas madrugadas, eu pegava meu rosário, eu ia para a sala. Ele bebendo, fumando, jogando, se prostituindo no celular e eu rezando no meio da minha sala. Ele ria. É, o demônio ria, né? Mas chegou o momento de que Deus ouviu a minha prece. Esse marido se transformou, deixou o alcoolismo. Ele ainda joga, mas é muito pouco. Mas eu creio que falta pouco. O alcoolismo ele deixou para trás.
0: Amém.
1: O marido perfeito me ajuda nas coisas dentro de casa, me ajuda na limpeza, me ajuda na arrumação, me ajuda a cuidar do neto, faz tudo. É outro marido.
0: Transformação.
1: A partir do momento que eu tomei a atitude de ser associada e ser dizimista, a minha vida parece um sonho.
0: Aí, ó.
1: Tudo acontece no momento certo e eu vejo a mão de Deus agindo. É muito lindo. Quero agradecer a Deus, a Nossa Senhora, né? Ao Padre Manzotti também pela força desse ministério. Que Deus tenha misericórdia.
0: Obrigado,
1: que é uma obra muito linda, é uma obra que alcançou tantas vidas e alcançou a minha vida. Um abraço fraterno e muito obrigada.
0: Amém. Flávio Sacristão, em todas as

0: ouve o programa. Então eu ouço pela Escuta FM de Assis.
1: Ah, tá. Você pega lá a internet, né?
0: Isso.
1: Tá bom. Diga lá, Marlene, a palavra é sua, querida.
0: Então, padre, eu queria dar dois testemunhos.
1: Por favor.
0: O primeiro é, o ano passado eu consegui ligar pro senhor no dia de Santo Expedito. Eu tava com uma dor, até liguei chorando pro senhor com uma dor no reto, muito forte. Eu tava esperando para ser chamado para fazer uma cirurgia, mas pelo SUS é complicado, né? Então tava demorando muito para chamar, mas assim, eu consegui falar com o senhor, aí na outra semana já me ligaram chamando para fazer a cirurgia.
1: E como foi a cirurgia?
0: Foi bem, graças a Deus, tô bem, tô curada.
1: Amém.
0: Tô bem, graças
1: então,
0: a Deus.
1: Então, graça recebida.
0: É graça testemunhada. Toco sacristão.
1: E vamos pro segundo testemunho.
0: Tá, e o segundo é pelo meu genro também, que ele foi chamado, ele fez um concurso para delegado aí no Paraná mesmo. E só que sim, demorou bastante para chamar ele. Então a gente estava sempre rezando, fazendo as novenas para ele ser chamado, graças a Deus. Ele também foi chamado, já está trabalhando como delegado.
1: Opa!
0: Essa graça muito especial para a gente também.
1: Graça recebida.
0: É graça testemunhada, tá possível.
1: Isso! Tá certo.
0: E eu queria pedir oração, padre, também para minha filha, né? Posso falar os nomes?
1: Claro, por favor.
0: É, para minha filha Ana Caroline,
1: tá.
0: Para os meus netos Enzo, Ravi.
1: Enzo, só um minutinho, quem mais?
0: Ravi.
1: Tá.
0: E para o meu genro Denner.
1: Tá.
0: Aí para todas as minhas irmãs, meu irmão também, para minha tia, para minha sogra que é acamada também, para o meu marido José.
1: Tá bom. Que Deus abençoe, Marlene. Fique com Deus, meu abraço a Palmital, São Paulo. E ela escuta, como ela disse, a partir da rádio de Assis, São Paulo. Dom Argemiro Azevedo de Assis. Érica, que a paz de Jesus esteja com você, Érica. Bom dia.
2: Bom dia, Padre Reginaldo. Tudo bem?
1: Deus abençoe. Você fala de onde?
2: De Braslândia, Distrito Federal.
1: Braslândia, Distrito Federal, tá certo. Sim. Diga lá, minha querida, como é que você me acompanha?
2: Pela Nova Aliança, quando eu não estou no trabalho, e quando eu vou ao trabalho, né, eu pelo YouTube.
1: Tá certo. Diga, a palavra é sua.
2: Padre, eu quero dar alguns testemunhos. Eu queria dar vários, né, mas só vai dar pouco tempo, né?
1: Diga lá.
2: Eu quero dar o testemunho da aposentadoria da minha mãe, que ela aguardou 4 anos, né? E de novena a novena, na novena de Nossa Senhora das Graças, em 2024, ela conseguiu. E também quero pedir outro testemunho, né?
1: Sim.
2: É pela graça da maternidade, que eu já sou casada há quase 3 anos. E a gente não, eu e meu esposo não tinha coragem, né?
1: Ah.
2: Pra encarar essa responsabilidade.
1: Certo.
2: Aí a gente, de novena em novena, nas missas, pedindo Deus, né?
1: Sim.
2: Entendimento, coragem, a gente conseguiu. Grávida de 7 meses.
1: 7 meses. Que Nossa Senhora abençoe a sua gravidez, que transcorra tudo bem e que já tem nome?
2: Já, Helena.
1: Helena, nome lindo. Então, que seja uma criança que venha com saúde e paz. Deus abençoe a sua gravidez, Érica.
2: Amém.
1: Um grande abraço. Você quer deixar alguém em oração?
2: Sim, pedi de oração pra minha mãe.
1: Nome.
2: Antônia Irani Ornelas. Ela tem 61 anos e, assim, ela já teve várias síndromes do pânico, né? Depressão, ansiedade. Eu peço para que Deus cure ela dessas doenças psicológicas.
1: Tá certo, levarei no altar do Senhor. Meu grande abraço, Érica, de Braslândia, Distrito Federal. Acompanha pelo aplicativo, pelo YouTube. E lá temos a rádio Nova Aliança FM, Cardeal Arcebispo Dom Paulo César Costa, da Arquidiocese de Brasília. 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

0: Assim que você recebe uma graça e começa a pedir a Jesus das Santas Chagas, se torne um mensageiro, uma mensageira da capelinha de Jesus das Santas Chagas. Gente, Deus tem derramado inúmeras graças. Quem trabalha para Jesus, acredite, Jesus costuma ser muito generoso. Torne-se um mensageiro hoje. 41 3221 6060 0800 410 6060. E acredite, meus irmãos, Deus está esperando que você se torne um mensageiro. Lembrando que nós teremos a festa das Santas Chagas este ano, que será entre os dias 21 e 27 de setembro, aqui em Curitiba. Portanto, prepare-se, organize-se e venha celebrar conosco. Eu vou para o intervalo e volto com a novena. Segundo dia de Santa Mônica e Santo Agostinho, voltamos já.
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0: hoje aniversário de Dom João Mamed Filho, da Diocese de Umuarama, minha saudação. Também aniversário da TV Irmã, Diário do Sertão, Cajazeiras, Paraíba. 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Filhos amados e povo querido, escute esse testemunho. Veio um manuscrito. É do Rio de Janeiro. Bom dia, Padre Reginaldo. Meu nome é Tânia Maria Pedreira, do estado do Rio de Janeiro. Vim relatar um milagre realizado por Jesus das Santas Chagas e por São Padre Pio de Pietrelcina. Eu sou um milagre. Eu tive dois infartos seguidos. Com isso, coloquei dois stenders. Logo em seguida, comecei a sangrar pela boca, misericórdia. Através de diversos tratamentos, foi descoberta uma ferida no pulmão direito. Com isso, realizei um procedimento e logo após tive outro infarto. Após o ocorrido, voltei a sangrar. Depois de 8 dias, tive que fazer outro procedimento e aumentei a minha fé e clamei: São Pio de Pietrelcina, me ajuda. Após o procedimento do meu pulmão, ainda tive uma hemorragia interna, quase indo a óbito. Ao longo dos dias, os médicos sugeriram mais um procedimento no pulmão com contraste. E eu clamava: Jesus das Santas Chagas, São Padre Pio, não me abandone. Meses depois do procedimento, tive ainda sangramento na boca. Cirurgia. Padre, foi tirado metade do pulmão. Mas hoje, apesar de tudo que eu passei, eu tenho que agradecer. Agradecer a Jesus das Santas Chagas, a São Padre Pio de Pietrelcina. Por quê? Porque todos diziam que eu não viveria e eu sobrevivi. E sou um milagre de Deus. Sou associada fiel e agradeço a muito, muito a obra. Assinado, Tânia Maria Pedreira, do estado do Rio de Janeiro. Graça recebida, graça alcançada. Toca o sino, sacristão. Filhos queridos, para quem você está fazendo a novena este ano? Olha, junto com o Jornal do Evangelizador, não sei se você lê, mas eu gostaria de dizer, não coloque lá na gaveta não, leia, gente. O Jornal do Evangelizador nós fazemos com muito carinho para você, tanto que tem um artigo sobre vocações que eu fiz logo no início, porque é o mês vocacional. E exatamente, no Jornal do Evangelizador tem ali, ó, Sagrada Família pelos Pais, que nós já fizemos, e tem a novena Santa Mônica, Santo Agostinho, que estamos fazendo. E depois tem o especial do Dia dos Pais. Leia o Jornal do Evangelizador. Você quer receber o Jornal do Evangelizador? Terei imenso prazer de mandar. Ligue agora, 0800-410-6060. Vou repetir, 0800-410-6060, e diga: quero receber o Jornal do Evangelizador. E aí cheguei onde eu queria. A história de São Tarcísio. A história linda de São Tarcísio para contar pro teu filho, tua filha, pros coroinhas. É o patrono dos coroinhas. Tá aí, Jornal do Evangelizador. E agora, juntos, segundo dia da novena de Santa Mônica, Santo Agostinho. Hoje eu vou fazer do próprio jornal para mostrar que não é enfeite, é para utilidade o Jornal do Evangelizador. Rezemos, segundo dia. Santa Mônica, Santo Agostinho, levai-me à verdadeira conversão. Santa Mônica, Santo Agostinho, levai-me à verdadeira conversão. Ó Santa Mônica, que pela oração e pelas lágrimas alcançaste de Deus a conversão do vosso filho e do vosso marido, olhai para o meu coração amargurado. Rezo agora por esta pessoa que tantos dissabores e sofrimentos causa ao meu coração e à minha família. Diga o nome da pessoa. Pode dizer agora. Santa Mônica, que vossas orações se juntem às minhas para comover o bom Deus, a fim de que ele, Deus vivo e verdadeiro, faça com que esta pessoa por quem rezo possa voltar ao bom caminho. Oremos. Ó Deus, consolador dos aflitos, saúde dos que em vós esperam, que aceitastes misericordiosamente as piedosas lágrimas da bem-aventurada Mônica, pela conversão do filho Agostinho e do marido Patrício, concedei-nos, por vossa intercessão, que choremos nossos pecados e encontremos a indulgência da vossa graça. Por nosso Senhor Jesus Cristo, na unidade do Espírito Santo. Amém. Santo Agostinho, rogai por nós. Santa Mônica, rogai por nós. Preparou a água? Depois beba. Dê aos seus familiares. O Senhor esteja convosco. Ele está no meio de nós. Abençoai, Senhor, a água, a roupa dos enfermos, as fotos de família, os remédios. Por intercessão de Nossa Senhora de Guadalupe, Jesus das Santas Chagas, São Pio, nos méritos de Jesus das Santas Chagas, em nome do Pai, do Filho, do Espírito Santo. Amém. Eu me despeço, como eu comecei, com o clipe Meu Primeiro Amor. YouTube Padre Manzotti, evangelizar é preciso.
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0: 12:30.
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1: 11:58.
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ouvinte, muito boa tarde. No ar pela Rede Educadora de Comunicação, canais 91,7 107 FM, o Jornal em Pauta. Hoje, sexta-feira, dia 21 de agosto de 2026. Conectando o Vale do Aço com o mundo, confira os destaques.

0: Agregando Arte abre inscrições para formação gratuita de mulheres. Sequência de acidentes marca amanhã em cidades do Vale do Aço. Campanha eleitoral. Ouça o que pode, o que é proibido na propaganda eleitoral. Acontece neste sábado em todo o Brasil o dia D de vacinação. O noticiário esportivo, final de semana, é de Campeonato Brasileiro. No ar, Jornal em Pauta, meio-dia e dois. Trabalhos técnicos nos streams, estamos ao vivo também no YouTube com Ícaro Alves. A apresentação e coordenação artística é Matheus Cabral. A coordenação de jornalismo é de Felipe Machado. A coordenação administrativa, Joana Avelino. Direção, Padre José Wilker. Meio-dia e três. Neste momento, a temperatura é de 26 graus em Coronel Fabriciano. A máxima até aumentou. No início da manhã, a máxima prevista era para 27 graus. Portanto, agora a máxima prevista é de 29. Vai fazer um pouco de calor nessa tarde ensolarada em Coronel Fabriciano e região metropolitana. Para o final de semana, a temperatura vai oscilar entre máximas de 31 e mínima de 16. Meio-dia e três. Vamos acionar a repórter Tati Souza para nos trazer informações da área de segurança pública e as últimas ocorrências registradas no Vale do Aço na manhã dessa sexta-feira. Ô Tati, boa tarde.
1: Boa tarde, Matheus Cabral, boa tarde, ouvintes. Na manhã desta sexta-feira, uma pessoa ficou ferida após uma colisão entre um automóvel Chevrolet Onix e um ônibus na rodovia MG-760 em Cava Grande, distrito de Marliéria. O acidente envolveu um veículo pertencente ao consórcio Com Saúde, que presta serviço à prefeitura de Marliéria. De acordo com o Corpo de Bombeiros, o condutor do automóvel, um homem, ficou preso às ferragens. Ele apresentava uma fratura na perna. Para retirar a vítima com segurança, os militares utilizaram equipamentos hidráulicos. A porta do lado do motorista precisou ser removida. Após os primeiros socorros e a estabilização, o homem foi encaminhado pela equipe do SAMU de Timóteo para atendimento hospitalar. A Polícia Militar Rodoviária permaneceu no local para controle do tráfego, que foi liberado por volta de 8:30. Um outro acidente foi registrado ainda na manhã desta sexta-feira no bairro Cariru, em Ipatinga. Ainda não se sabe ao certo a dinâmica do acidente e as informações serão repassadas quando disponibilizadas pelas autoridades policiais. Mas há informações de que o acidente teria envolvido um veículo modelo HB20 sedã de cor branco, que ficou parado na pista sentido ao bairro Bela Vista com a lateral amassada. O veículo ficou completamente danificado com avarias, principalmente na parte frontal e do lado esquerdo. No local também há informações da presença de um ônibus de transporte coletivo do município com a parte quebrada. O Corpo de Bombeiros foi acionado para prestar os primeiros socorros às vítimas. Um homem de 45 anos que estava foragido da justiça foi recapturado pela polícia no bairro Todos os Santos, em Coronel Fabriciano. Durante a abordagem policial, ele teria informado um nome errado e tentou evitar a identificação antes que a polícia localizasse um mandado de prisão em aberto em desfavor dele. O homem foi visto durante o patrulhamento policial na rua Alberto Charlet, região central. E ao perceber a aproximação da polícia, ele entrou rapidamente dentro da casa de uma mulher. Ele recebeu ordem de parada e foi abordado. Ao ser questionado pela polícia sobre sua identificação, ele informou um nome que não foi localizado no sistema policial. Após consultas, foi confirmada a verdadeira identidade dele e constatada a existência de um mandado de prisão por regressão cautelar. A regressão cautelar de regime prisional é uma medida provisória e urgente em que o juiz manda um preso voltar temporariamente para o regime mais duro, como por exemplo, do regime aberto para o semiaberto ou fechado. Isso acontece antes do fim da apuração de uma falta grave ou de um novo crime. Neste caso, o autor foi recapturado e encaminhado para a delegacia em Ipatinga. Eu volto em instantes com mais informações.
0: Obrigado, Tati Souza, pela sua participação conosco. A Tati vai voltar no decorrer da nossa programação aqui no Jornal em Pauta. Agora meio-dia e sete. O projeto Agregando Arte tem inscrições abertas para uma formação gratuita voltada para mulheres do Vale do Aço. A iniciativa chega à terceira edição e une arte, sustentabilidade, economia criativa. A repórter Mônica Soares traz os detalhes. Ô Mônica, boa tarde.
2: Boa tarde. Boa tarde, Matheus Cabral, e a você, ouvinte da Rede Educadora de Comunicação. A formação utiliza o agregado siderúrgico, um coproduto gerado durante a fabricação do aço como matéria-prima para a criação de diferentes produtos. A proposta é ensinar novas técnicas e estimular o desenvolvimento de peças com identidade própria e potencial de comercialização. Rosane Dias, diretora artística do Agregando Arte, dá detalhes de como funciona o projeto e quem pode participar.
3: Olá, se você é mulher, mora no Vale do Aço, gosta de criar e tem o desejo de transformar seus talentos em novas possibilidades, esse convite é para você. Eu sou Rosane Dias, artista visual, pesquisadora e criadora do projeto Agregando Arte. E desde 2016 eu desenvolvo uma pesquisa onde eu utilizo resíduos e outros materiais vindos da siderurgia e da mineração como matéria-prima na criação artística. E foi a partir dessa pesquisa que nasceu o Agregando Arte, que agora chega à sua terceira edição. O projeto oferece um curso de formação que é gratuito para mulheres do Vale do Aço e une arte, sustentabilidade, identidade territorial e também economia criativa. Durante o curso, eu vou compartilhar as técnicas que eu desenvolvi para transformar o agregado siderúrgico, que é um coproduto gerado durante os processos de produção do aço, em matéria-prima para a criação. E, a partir desse material, eu desenvolvi uma tinta e também uma massa que possibilitam a produção de objetos, peças decorativas, bijuterias e vários outros produtos artesanais. Ao longo de 8 meses, as participantes terão aulas teóricas e práticas. As aulas são sempre às segundas-feiras e acontecem no Centro de Memórias em Minas. E nós vamos trabalhar técnicas de criação, design, desenvolvimento de produtos e também noções de empreendedorismo. Então, mais do que aprender novas técnicas, a proposta do nosso curso é estimular que cada participante explore suas referências, seus interesses, seus potenciais e desenvolva o seu próprio processo criativo até chegar a uma criação de uma coleção autoral, com identidade e também com potencial de comercialização. O Agregando Arte, ele é realizado com patrocínio da Uzi Minas através da Lei Estadual de Incentivo à Cultura e nessa edição vai oferecer 20 vagas. As inscrições estão abertas até o dia 30 de agosto às 18 horas. E para participar é muito fácil. Acesse o nosso Instagram, que é o agregando_arte ou o site agregandoarte.com.br. Lá você vai encontrar o edital completo e o formulário de inscrição. As aulas começam no dia 14 de setembro. Então fica aí o meu convite. Se você é mulher, mora no Vale do Aço, gosta de arte, quer aprender, criar, descobrir novas possibilidades de trabalho, de geração de renda, venha fazer parte do Agregando Arte com a gente. Vai ser uma oportunidade para transformar criatividade, talento em novas possibilidades. Esperamos você.
2: Esta foi Rosane Dias. As inscrições para as 20 vagas disponíveis seguem abertas até o dia 30 de agosto. A formação começa em 14 de setembro e terá duração de 8 meses, com encontros semanais no Centro de Memórias Uzi Minas. O curso é gratuito e as interessadas podem consultar o edital e preencher o formulário de inscrição pelo site agregandoarte.com.br.
0: Obrigado, Mônica Soares, que volta na sequência do Jornal em Pauta, ainda nessa edição. Nós estamos ao vivo pelos canais 91,7, 107 FM, também pelo YouTube, Rádio Educadora Vale do Aço ou Educadora MG, que você digitar vai encontrar o símbolo da Educadora, Rádio Educadora 91,7, também 107 FM, a nossa rede, e o nosso portal educadoramg.com.br. E é para lá que nós vamos, para os destaques, com o repórter Felipe Machado, nos trazendo o que que já está escrito lá no portal que a gente possa ler, acompanhar e até assistir, porque sempre tem vídeos lá também. Boa tarde, Felipe Machado.
4: Boa tarde, Matheus Cabral. Boa tarde a quem acompanha a Rede Educadora de Comunicação. Vamos então aos destaques do nosso portal nesta sexta-feira. Na saúde, Coronel Fabriciano realiza neste sábado, amanhã, dia 22, o dia D da campanha de multivacinação. A mobilização será das 8 da manhã ao meio-dia em 7 unidades de saúde. O foco é atualizar a caderneta de crianças e adolescentes de 0 a 19 anos. Participam as unidades do bairro JK, Santa Cruz, Centro, Floresta, Caladão, Caladinho de Cima e Amaro Lanari. As equipes vão conferir as doses registradas, identificar possíveis atrasos e orientar responsáveis conforme a idade e o calendário de vacinação. A ação dará atenção especial à vacina contra o HPV. A Secretaria de Saúde recomenda levar a caderneta e um documento de identificação. Sem documentos, as equipes também prestam orientação. E ainda em Fabriciano, atenção motoristas, o Corra por Ela será realizado neste sábado com expectativa de reunir cerca de 1000 participantes. A corrida integra a programação do Agosto Lilás e busca mobilizar a sociedade no enfrentamento à violência contra a mulher. A largada será às 8 horas na praça em frente à prefeitura. O percurso terá 5,5 quilômetros pela Avenida Magalhães Pinto com retorno na altura do supermercado BH. As alterações no trânsito começam às 7:30 da manhã. Haverá interdições nas ruas Maria Matos e Duque de Caxias, além de um trecho da Avenida Magalhães Pinto. A Praça da Estação será utilizada como área de estacionamento. A recomendação é planejar os deslocamentos e redobrar a atenção na região. E nos esportes, a Liga de Voleibol do Vale do Aço estreia neste fim de semana em um clube no bairro Cidade Nobre, em Ipatinga. A Liga Vaço reúne 8 equipes da região. Os jogos da categoria adulto feminina começam às 8 horas de sábado. No domingo, também às 8, será a vez das equipes adultas masculinas. Essas e muitas outras notícias você confere no educadoramg.com.br. Acesse o nosso portal e fique bem informado. Grande abraço para você, Matheus Cabral, para a Rede Educadora de Comunicação, repórter Felipe Machado.
0: Obrigado, Felipe Machado, pela sua participação conosco, nos trazendo informações, detalhes. Você pode também nos seguir, tem o nosso aplicativo, seguir as redes sociais, @EducadorMG. Você pode também acessar, como disse o Felipe, educadormg.com.br, todas as nossas plataformas, hoje na palma da sua mão. Meio-dia e 14. A seguir, além da coluna do Sávio Tasso, da coluna de cultura, para essa sexta-feira, você também vai acompanhar. Campanha eleitoral, ouça o que pode e o que é proibido na propaganda. Acontece neste sábado em todo o Brasil, como já disse Felipe, mas agora você vai ouvir uma nova versão da reportagem de Tati Souza, o dia D de vacinação, além do noticiário esportivo. Meio-dia e 15, eu volto em instantes.
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0: Meio-dia 16, Jornal em Pauta. Canais 91,7 FM. Vamos acionar Sávio Tasso, jornalista, cineasta, produtor, escritor e que nos oferta toda sexta-feira com a coluna falando sobre algo importante relacionado a culturas, tanto no âmbito regional quanto também no âmbito nacional. Sávio Tasso.
11: Hoje eu quero falar do Cadastro Cultural Municipal. O Cadastro Cultural Municipal está fazendo um mapeamento de todos os produtores e realizadores de cultura, não só no município de Ipatinga, Timóteo, Fabriciano e Santana do Paraíso, mas em todo o território brasileiro. Qual que é a importância disso? Primeiramente, porque você cria uma estatística, você fica sabendo quantos produtores culturais, quantos agentes culturais temos no nosso município, no nosso estado e também em todo o país. Segundo, porque ela traz confiabilidade para aplicação dos recursos. Uma vez que você se cadastra, você tem que apresentar toda a sua documentação e portfólio, ou seja, um outro documento que prove os seus anos de realização na área da cultura. Isso dá legitimidade, isso dá credibilidade para o gestor público poder repassar recursos para aquele agente cultural. E finalmente, esse cadastro municipal, através do SAGED, é, na verdade, um grande instrumento para que o Brasil conheça a realidade cultural do nosso país. Em quais condições aquelas pessoas que desejam

0: cultural e tem na cultura também um grande elo com outras áreas importantes como turismo, desenvolvimento social e econômico. Cultura é, antes de tudo, uma grande geradora de emprego e renda para o nosso país. Por isso, eu peço que você, agente cultural, produtor de cultural e fazedor de cultura, faça o seu cadastro cultural municipal para que a gente tenha uma noção real da situação dos produtores de cultura no nosso município e no nosso país.
1: Obrigado, Sábio Tasso. Agora meio-dia e 19. Vamos ao nosso noticiário esportivo. Vamos falar aqui do Campeonato Brasileiro. Campeonato Brasileiro que acontece neste final de semana. E nós teremos uma rodada, mais uma vez, um reencontro de Cruzeiro e Flamengo, hein? Mas Fluminense e Remo jogam às 16h no Maracanã. Internacional e Atlético, às 18h30. Cruzeiro e Flamengo. O jogo acontece às 20h30. Palmeiras e Vasco no domingo às 16h. Bragantino e Grêmio no domingo às 16h. No Barradão tem Vitória e Bahia. Tem Santos e Mirassol. Tem Chapecoense e São Paulo. Tem Curitiba e Corinthians. E tem Botafogo e Atlético Paranaense na segunda-feira. É a rodada do Campeonato Brasileiro que acontece neste final de semana. E também neste final de semana, porém sábado, em todo o Brasil, dia D de vacinação. Oportunidade para colocar a caderneta de vacinação em dia e em Coronel Fabriciano, as UBSs estão de portas abertas. Os detalhes você confere agora com a repórter Tati Souza.
2: Coronel Fabriciano realiza neste sábado o dia D da campanha de multivacinação. A ação é nacional. Em Coronel Fabriciano, a mobilização irá acontecer de 8h até o meio-dia em 7 unidades de saúde da cidade e tem como foco atualizar a caderneta de crianças e adolescentes de 0 até 19 anos. A coordenadora de imunização, Avislene Oliveira, explica sobre a ação.
3: No dia 22 de agosto, realizaremos a nossa campanha multivacinação. É uma campanha nacional de 0 a 15 anos, mas a Prefeitura de Coronel Fabriciano colocou até 19 anos devido à intensificação daqueles adolescentes e adultos jovens que ainda não foi vacinado contra HPV para poder estar se vacinando. O objetivo dessa campanha de 0 a 15 anos é colocar em dia a caderneta de vacinação da criança e do adolescente, contendo todas as vacinas deste calendário, visando o quê? A possibilidade de quem não tem condições de ir de segunda a sexta-feira para poder ir até a unidade de saúde para vacinar nos sábados. Está disponível todas as vacinas de 0 a 19 anos, incluindo a vacina de sarampo, que não é somente sarampo, é a vacina de tríplice viral, que ela é sarampo, cachumba e rubéola, que é aplicado na criança de 1 ano e o reforço aos 15 meses, que é 1 ano e 3 meses.
2: Para conferir quais os postos irão participar do dia D de vacinação na cidade, esta informação está disponível no portal educadoramg.com.br. Para a Rede Educadora de Comunicação, repórter Tati Souza.
1: Obrigado, Tati Souza, pela sua participação conosco. Agora, meio-dia e 22. Você ouvinte, pode contribuir. 997-71-4902 é o WhatsApp do jornalismo, também da nossa emissora. Alguma coisa que acontece de errado com a sua rua, com o seu bairro, algo que você gostaria de se tornar público, é só você participar conosco. 997-71-4902. Meio-dia e 23, no quarto episódio da série da Rede de Educadora com o Cartório Eleitoral. O assunto são as regras da propaganda eleitoral. A repórter Mônica Soares conversou com Arnaldo Brasileiro, chefe de cartório da 97ª Zona Eleitoral de Coronel Fabriciano, sobre o que candidatos e partidos podem fazer durante a campanha e quais são proibidas. Mônica Soares.
4: A campanha eleitoral já começou oficialmente nesse último domingo e com ela surgem algumas dúvidas sobre o que os candidatos e partidos podem fazer ou pedir o voto. A gente conversa agora com Arnaldo Brasileiro, chefe de cartório da 97ª Zona Eleitoral de Coronel Fabriciano, sobre as principais regras da propaganda eleitoral. Boa tarde, Arnaldo. Nesse último domingo, iniciou a propaganda eleitoral. O que está liberado para candidatos e partidos durante esse período?
5: Olá, Mônica. Prazer falar com os ouvintes, prazer falar com você e quem nos assiste. Desde o último dia 16 de agosto, né, a propaganda foi liberada. E só foi liberada porque dia 15 foi o último dia para registrar a candidatura. Convido ao ouvinte a acessar a página Divulga Cande da Justiça Eleitoral e conhecer os candidatos, né? Só para deputado estadual são quase 1.000 candidatos que registraram candidatura. Mas falando sobre práticas liberadas, propagandas liberadas, a principal dela que todo mundo conhece é o santinho, é o panfleto, tá? Ele pode ser entregue até na véspera da eleição. Caminhadas e carreatas podem ser feitas até com carro de som, lembrando que o carro de som não poderá transitar de forma isolada, é sempre com uma carreata, com uma caminhada. Propaganda na internet, postagens assim, orgânicas, voluntárias, em redes sociais, né? O próprio candidato pode impulsionar a campanha dele por meio das redes sociais, e o uso da inteligência artificial pode ser sim usado, mas de forma sinalizada para que todos saibam que aqui ali é uma inteligência artificial.
4: E quais são as principais práticas da campanha, Arnaldo, que o eleitor pode encontrar nas ruas, só que são proibidas pela legislação?
5: É triste, mas é verdade. Existe a parte proibida. Nós estamos muito preocupados com a questão do uso de deepfakes, que são aquelas imagens manipuladas, né? Vídeos ou áudios manipulados por IA, simulando como se fosse o candidato, né? Isso aí também está combatendo. A questão de distribuição de brindes. Gente, atenção, se alguém distribuir camiseta, chaveiro, caneta, boné, cesta básica, material de construção, isso é vedado, isso é compra de voto, né? Nós também temos proibição de propaganda em postes, em pontes, em pontos de ônibus, inclusive, ô Mônica, Uber não pode fazer propaganda não, nem taxista, porque são bens de uso comum. Mesmo o comerciante que tem a sua loja, não pode fazer propaganda nela, tá bom?
4: E como o eleitor pode denunciar uma propaganda que considera irregular?
5: Mônica, nós temos um aplicativo chamado Pardal. Olha que nome bacana, Pardal. Tem todos os lugares desse pássaro, né? Então, pelo Pardal que você baixa na loja do aplicativo, você pode colocar vídeo, foto e o endereço aonde você encontrou a propaganda irregular. Essa informação, ela vai chegar às autoridades, aos juízes, né, aos promotores, para que tomem as providências necessárias. Pode vir direto pro cartório, se quiser registrar, mas eu entendo assim que o aplicativo, ele é prático, ele tá na mão. Na hora que você tá vendo, pegou o celular, já filma, já tira foto, pega o endereço. Mas pelo site você pode fazer também. E claro, não se esquecer, gente, que toda denúncia, ela não é sigilosa. É necessário se identificar. Quando você entra no Pardal, você precisa se autenticar pelo GOV. Então assim, mas o que que acontece? Quando vai pro processo, para ser apurado, o nome do denunciante não aparece. Mas é necessário, no momento de denunciar, fazer a sua identificação.
4: Quais os cuidados que os candidatos e eleitores, Arnaldo, precisam ter com a propaganda eleitoral na internet? Especialmente em redes sociais e grupos de mensagens de WhatsApp, de Instagram.
5: Então, Mônica, é proibido perfil falso. Perfil fake não tem vez aí, principalmente para atacar o adversário político, né? Nós também, todo candidato precisa sinalizar que o conteúdo é IA, quando for fazer uso dela, né? O uso correto, não o uso incorreto, que aí é crime. É proibido disparo de massa, desculpa, disparo em massa, é vedada, né? Aquele envio massivo de informações para os eleitores. E na reta final, Mônica, haverá um silêncio digital, né? Na reta final é vetada a postagem de novos conteúdos, simplesmente para não atrapalhar a reta final das eleições. Nas últimas 48 horas não haverá nenhum tipo de propaganda digital.
4: Obrigada, Arnaldo. Com essas orientações, o eleitor também pode ficar atento ao que encontra durante a campanha e saber como agir diante de uma possível irregularidade. Para a Rede Educadora de Comunicação, repórter Mônica Soares.
1: Obrigado, Mônica Soares, pela sua participação conosco aqui no Jornal em Pauta, edição desta sexta-feira, pelos canais 91,7 e 107 FM. Já vou avisar, é claro que você também vai acompanhar durante a programação, tanto da 107 quanto da 91, porque a partir de semana que vem começam os programas eleitorais gratuitos, obrigatórios, de 7 da manhã até 7h25, serão 25 minutos todos os dias, na parte da manhã, às 7 até 7h25, e justamente no horário do Jornal em Pauta sofreremos uma alteração, a principal da grade, porque 7h30, aliás, o horário eleitoral gratuito vai até o 12h25 e nós iniciaremos o Jornal em Pauta a partir do 12h30 até 13h, um novo horário. Claro que só a partir do dia 28, quando começam os horários eleitorais gratuitos, tá bom? Pra gente finalizar, o Social Sub-20 da primeira divisão joga nesse final de semana no estádio Luiz Enche. A bola rola às 9h para Social e Nacional de Muriaé. Mas antes, hoje, tem jogo, tem Boston City e Itabirito, tem Coimbra e América, tem sábado Betim e Cruzeiro, domingo tem Social e Nacional de Muriaé e o Atlético joga às 15h contra o Atletique no sábado. A classificação desse campeonato é a seguinte: o Social ocupa a penúltima colocação, nono colocado com 4 pontos, mas o líder tem 9, que é o Coimbra, segundo pelo Atlético, Nacional, aí o Nacional tem 8, o Itabirito tem 7, o Galo tem 7, o América tem 5, Betim 5, Boston City, Social e Cruzeiro tem 4 pontos. Meio dia e meia, ponto final no Jornal em Pauta desta sexta-feira. Você que nos acompanhou durante toda a semana, o nosso muito obrigado, excelente final de semana para todo mundo, aproveite a sexta-feira, aproveite o sabadão. Hora da gente dividir a rede. Na 107 FM, playlist 107. No 91,7, Roberto Nogueira comanda o programa Tarde Educadora. Obrigado, tchau, tchau, vale.
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8: 12:30.
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0: 1:32.
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4: Recentemente, numa palestra que eu falava sobre os cuidados com o óleo do motor, alguém me perguntou: ser possível subir o nível do óleo no cárter, na vareta? E eu disse que existe a vareta para checar se o óleo está baixando de nível, o que pode ocorrer por dois motivos: ou o óleo está sendo queimado ou está vazando. Entretanto, subir o nível pode significar um defeito mecânico muito grave, que é a entrada de água para o cárter, por uma junta de cabeçote queimada ou uma trinca no bloco. E há chances até do motor fundir se o óleo estiver misturado com água. Mas dá para perceber este problema antes que ele se torne muito grave, pois essa água vai fazer com que o óleo fique meio esbranquiçado na vareta e podem até aparecer algumas bolinhas nela.
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1: 1:58.
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9: O Ministério da Saúde realiza neste sábado o dia D de vacinação em todo o país, com o objetivo de ampliar a cobertura vacinal e atualizar a situação de crianças, adolescentes e adultos. A mobilização contará com postos de vacinação abertos oferecendo as vacinas previstas no calendário nacional. A orientação é que a população leve a caderneta de vacinação para que possam verificar quais doses estão pendentes. Quem estiver com alguma vacina atrasada deve aproveitar o dia D para colocar a vacinação em dia. Pela primeira vez, a campanha conta com a vacina Pneumovinte. A dose amplia a proteção contra doenças, incluindo pneumonias e meningites, e é indicado para crianças menores de 5 anos. Para a Rede Educadora de Comunicação, repórter Tati Souza.
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0: 2:31.
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12: O Cruzeiro volta a campo pelo Campeonato Brasileiro neste sábado às 20h30, coincidentemente contra o Flamengo, equipe pela qual foi eliminada na quarta-feira pela Copa Libertadores da América. A bola rola, o Flamengo de olho na liderança do campeonato, pode até ser líder já nessa rodada, a depender do tropeço do Palmeiras, e o Cruzeiro pode também subir mais uma posição. Hoje é o quinto, pode assumir a quarta colocação no Campeonato Brasileiro. Portanto, Mineirão, 20h30, tem Cruzeiro e Flamengo, Campeonato Brasileiro. Para o 107 Esportes, Matheus Cabral.
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3: 3:02. 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
3: Comprar um carro zero ou um usadinho joia? Há quem diga que a melhor marca de automóvel é aquele zero quilômetro, mas muitos preferem comprar um carro com 1 a 2 anos de uso, já desvalorizado, de boa procedência e ainda na garantia. Entretanto, mesmo sendo um seminovo e pouco rodado, deve-se verificar com cuidado todas as suas condições mecânicas e de carroceria. E também não se esquecer nunca do seu histórico contábil, o que vem a ser isso. Podem ser multas pendentes, pode ser o IPVA ou outro imposto não quitado com o governo, e até restrições, como o carro estar envolvido num processo judicial e ser levado embora por um oficial de justiça.
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6: Coronel Fabriciano recebe neste sábado a segunda edição do Corra por Elas, corrida que faz parte da programação do Agosto Lilás e reforça a conscientização pelo enfrentamento à violência contra a mulher. A largada está marcada para as 8 horas da manhã na praça em frente à prefeitura. O percurso terá 5,5 km pela Avenida Magalhães Pinto, com retorno próximo ao supermercado BH. A organização espera reunir cerca de 1.000 participantes. A As inscritas recebem kit e medalha. E haverá pontos de hidratação e distribuição de frutas durante o percurso. E quem vai passar pela região precisa ficar atento ao trânsito. A partir das 7:30 da manhã, haverá interdições na Rua Maria Matos, na Rua Duque de Caxias e em um trecho da Avenida Magalhães Pinto. A orientação é planejar o deslocamento e redobrar a atenção durante a manhã. A praça da estação será utilizada como estacionamento para participantes e público. Para a Rede Educadora de Comunicação, repórter Mônica Soares.
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1: 3:31.
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8: Olá, quero compartilhar com você uma reflexão que eu tive lendo o livro O Mundo de Sofia, que é um grande clássico da área da filosofia. Lá, o autor nos mostra que cor é percepção. A cor você percebe de acordo com a luz que está no ambiente. A mesma coisa que você enxerga com uma iluminação na cor branca, pode mudar se a iluminação for na cor roxa. Então, a cor que você enxerga o mundo vai depender da luz que você usa para iluminar o mundo. E aí, que luz você tem usado para iluminar o mundo?
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12: O Atlético volta a campo às 6:30 da noite, Campeonato Brasileiro, nesse sábado, contra o Internacional. O Galo que vem de uma vitória importante dentro da competição, venceu 3-0 a equipe do Grêmio no último final de semana, meio de semana o compromisso foi pela Copa Sul-Americana e agora o Atlético joga pelo Campeonato Brasileiro neste sábado, 6:30 da noite, contra o Internacional, que não vem bem, vem de empate, empatou nessa semana contra a equipe do Remo. Para o 107 Esportes, Matheus Cabral.
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3: 3:58.
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13: O Ministério da Saúde realiza neste sábado o dia D de vacinação em todo o país, com o objetivo de ampliar a cobertura vacinal e atualizar a situação de crianças, adolescentes e adultos. A mobilização contará com postos de vacinação abertos oferecendo as vacinas previstas no calendário nacional. A orientação é que a população leve a caderneta de vacinação para que possam verificar quais doses estão pendentes. Quem estiver com alguma vacina atrasada deve aproveitar o dia D para colocar a vacinação em dia. Pela primeira vez, a campanha conta com a vacina Pneumovinte. A dose amplia a proteção contra doenças, incluindo pneumonias e meningites, e é indicado para crianças menores de 5 anos. Para a Rede Educadora de Comunicação, repórter Tati Souza.
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1: Agora 4:30.
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12: Teremos uma rodada de campeonato brasileiro neste meio de semana, cada um com seu objetivo. O Palmeiras joga em casa para não tropeçar, para não deixar o Flamengo encostar e até assumir a liderança. O Flamengo joga fora de casa contra o Cruzeiro em busca dessa liderança, embalado pela classificação do meio de semana e o bom futebol apresentado. O Cruzeiro recebe o Flamengo engasgado, um adversário indigesto, com lance polêmico, se foi a bola entrou, se não entrou, e a eliminação neste meio de semana. Já o Atlético viaja até Porto Alegre para jogar contra a equipe do Internacional. O jogo acontece fora de casa e é uma rodada de bons jogos de campeonato brasileiro. Semana que vem, aí o pensamento é Copa do Brasil. Tem Atlético e Cruzeiro. Cruzeiro e Atlético, primeiro jogo no Mineirão. Para o 107 Esportes, Matheus Cabral.
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1: 4:57.
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1: Boa tarde a quem acompanha a Rede Educadora de Comunicação. Vamos então aos destaques do nosso portal nesta sexta-feira. Na saúde, Coronel Fabriciano realiza neste sábado, amanhã, dia 22, o dia D da campanha de multivacinação. A mobilização será das 8 da manhã ao meio-dia em 7 unidades de saúde. O foco é atualizar a caderneta de crianças e adolescentes de 0 a 19 anos. Participam as unidades do bairro JK, Santa Cruz, Centro, Floresta, Caladão, Caladinho de Cima e Amaro Lanari. As equipes vão conferir as doses registradas, identificar possíveis atrasos e orientar responsáveis conforme a idade e o calendário de vacinação. A ação dará atenção especial à vacina contra o HPV. A Secretaria de Saúde recomenda levar a caderneta e um documento de identificação. Sem documentos, as equipes também prestam orientação. E ainda em Fabriciano, atenção motoristas, o Corra por Ela será realizado neste sábado com a expectativa de reunir cerca de 1.000 participantes. A corrida integra a programação do Agosto Lilás e busca mobilizar a sociedade no enfrentamento à violência contra a mulher. A largada será às 8 horas na praça em frente à prefeitura. O percurso terá 5,5 quilômetros pela Avenida Magalhães Pinto com retorno na altura do supermercado BH. As alterações no trânsito começam às 7:30 da manhã. Haverá interdições nas ruas Maria Matos e Duque de Caxias, além de um trecho da Avenida Magalhães Pinto. A praça da estação será utilizada como área de estacionamento. A recomendação é planejar os deslocamentos e redobrar a atenção na região. E nos esportes, a Liga de Voleibol do Vale do Aço estreia neste fim de semana em um clube no bairro Cidade Nobre, em Ipatinga. A Liga Vaço reúne 8 equipes da região. Os jogos da categoria adulto feminina começam às 8 horas de sábado. No domingo, também às 8, será a vez das equipes adultas masculinas. Essas e muitas outras notícias você confere no educadoramg.com.br. Acesse o nosso portal e fique bem informado. A Rede Educadora de Comunicação, repórter Felipe Machado.
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0: 5:33.
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8: Sabe o que é o biometano? É um gás obtido a partir de resíduos orgânicos. Essa é a maneira chique de explicar. Na verdade, é um gás que vem do lixo e pode ser utilizado em fábricas, fundições e também no motor do automóvel. A Gasmig, que é a distribuidora de gás em Minas Gerais e que pertence à CEMIG, acaba de assinar um contrato no Triângulo Mineiro com a Mitigel, que pertence à Mitsui, para produção em alto volume do biometano. E a Toyota já apresentou no ano passado um protótipo de sua picape Hilux específica para usar este gás, não adaptada, mas com motor produzido pela MWM. Esta picape movida a lixo poderá ser lançada brevemente e com mecânica mais simples que o diesel, poderá chegar ao mercado custando menos que R$ 200 mil.
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0: 6:30.
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1: 6:58. 107 FM, sua música, seu estilo, apoio cultural.
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2: Olá, boa noite.
1: Boa noite para você que nos acompanha em todo o país.
2: Sexta-feira, 21 de agosto de 2026.
1: Vamos ao destaque do dia.
2: Dia D de vacinação.
1: Sábado é dia de levar crianças e adolescentes de até 15 anos aos postos de saúde.
2: Calendário nacional oferece 20 vacinas que protegem contra doenças como meningite, tuberculose e sarampo.
1: Agosto é mês para intensificar a imunização, como disse Éder Gatti, do Ministério da Saúde.
3: O objetivo é resgatar as pessoas que perderam a oportunidade de vacinação. Nesse momento, o Ministério da Saúde aumenta o abastecimento dos municípios e a gente estimula os municípios a também promoverem ações que intensifiquem a vacinação.
2: Mais de 3 milhões de pessoas não podem abrir conta em plataforma de aposta.
1: São beneficiários do programa, dos programas sociais ou de renegociação de dívidas. Raquel Mariano.
4: A medida tem como objetivo proteger recursos destinados à assistência social e à recuperação financeira das famílias.
2: Cidadão pode contar com atendimento presencial para acessar a conta gov.br.
1: Plataforma dá acesso a mais de 5 mil serviços públicos.
2: Vamos saber mais sobre o funcionamento da conta e níveis de segurança.
5: A conta do gov.br funciona como uma espécie de identidade. Ela é gratuita e pode ser feita por qualquer brasileiro.
1: Hoje, na apresentação da Voz do Brasil, Luciano Seixas e Mariana Jungmann.
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1: Sábado é dia D de vacinação.
2: É hora de atualizar a caderneta e levar crianças e adolescentes menores de 15 anos às unidades básicas de saúde e pontos de imunização em todo o país.
1: A campanha segue até 1º de setembro, com a oferta de 20 vacinas do calendário nacional que protegem contra doenças graves, como meningites, tuberculose e cânceres associados ao HPV.
2: O ministro da Saúde, Alexandre Padilha, fala sobre a vacinação.
6: A campanha de atualização é exatamente porque tem muitas crianças que receberam a primeira, a segunda, mas não receberam a terceira dose de uma vacina que precisa de 3 doses, ou não tomaram o reforço. Como cada vez mais a gente tem mais vacinas incorporadas no SUS, muitas vezes os pais têm até uma dificuldade de acompanhar o calendário. Por isso que eu sugiro aos pais entrarem no Meu SUS Digital, baixar a caderneta de vacina do seu filho no Meu SUS Digital, no celular, porque o próprio Meu SUS Digital manda mensagem para o pai, para a mãe, quando tá para atualizar a vacina, quando tá para vencer aquela vacina, da importância dessa atualização.
1: Para saber mais sobre a campanha de vacinação que ocorre durante todo o mês de agosto, eu e Mariana Jungmann conversamos com Éder Gatti, diretor do Departamento do Programa Nacional de Imunizações. Vamos acompanhar.
2: Diretora Degatti, seja bem-vindo à Voz do Brasil, um prazer falar com o senhor. O senhor pode começar dizendo pra gente quais são as vacinas e quais os grupos prioritários dessa campanha?
3: É um prazer estar aqui falando com vocês. O público-alvo são todas as crianças e adolescentes com menos de 15 anos de idade. Então, todas as vacinas que fazem parte da rotina de vacinação dessa faixa etária, ela faz parte, então, do escopo dessa multivacinação. Então, nós estamos falando aqui de vacinas contra poliomielite, sarampo, difteria, tétano, coqueluche, e também tem as vacinas de adolescente, como, por exemplo, HPV, e também as vacinas de meningite, as vacinas contra o pneumococo, ou seja, são várias vacinas. A gente está falando de cerca de 20 vacinas que vão estar disponíveis nos postos. São vacinas que já estão nos postos, elas já estão ali disponível para a população na rotina. Porém, a gente aproveita esse mês para intensificar. O objetivo é resgatar as pessoas que perderam a oportunidade de vacinação. Então, nesse momento, o Ministério da Saúde aumenta o abastecimento dos municípios para que tenha mais vacina nos postos e a gente estimula os municípios a também promoverem ações que intensifiquem a vacinação. Como, por exemplo, o dia D, que está sendo chamado para o dia 22, que é um sábado, e também ações extramuro, ou seja, a sair da unidade de saúde para vacinar em ambiente público. público, um ambiente de alta circulação de pessoas. Então, com isso, a gente espera melhorar ainda mais a cobertura vacinal.
2: Pois é, o senhor mencionou aí o dia D, né, que vai acontecer no dia 22 de agosto, a campanha vai até 1º de setembro, mas por que que é importante a gente ter um dia, assim, de mobilização, né? Por que que o dia D, todo ano o governo faz a campanha e tem sempre um dia D, por quê?
3: Olha, as pessoas, elas têm uma rotina muito intensa, né? Hoje em dia as famílias, tanto os pais quanto as mães, normalmente trabalham, muitas vezes não têm condições de levar seus filhos durante a semana nos postos. Então, a multivacinação é meio que para alertar os pais de que é importante pensar na vacinação e colocar a vacinação em dia. E o dia D, essa ação no sábado, ela serve para aumentar a oportunidade das famílias em colocar a vacinação dos filhos em dia. Então, o dia D tem essa importância. É um esforço a mais que a gente faz para ampliar o acesso e aumentar, consequentemente, a oportunidade das famílias em colocar a vacinação das crianças em dia.
2: E como é que fica, doutor Éder, depois de 1º de setembro? As vacinas vão seguir disponíveis na rede pública? Quem quiser, não tiver conseguido ir durante o período de campanha, é só chegar num posto de saúde e se vacinar?
3: As vacinas vão continuar lá. Então, durante a atividade corriqueira do posto, a pessoa pode procurar a unidade e colocar a sua vacinação em dia, mesmo depois ou antes da multivacinação. Esse é o mês de mobilização. É o momento em que a gente está resgatando aqueles que ficaram para trás, colocar em dia e aumentar a oportunidade da vacinação. Então, o mês é especial, ele é de intensificação, mas a vacinação já é uma rotina no SUS e as vacinas estão nos postos.
2: Doutora Dergatti, esse ano existe uma preocupação especial com o sarampo em 3 municípios de São Paulo, né? Que municípios são esses? O que está acontecendo por lá?
3: Olha, na verdade, a preocupação com o sarampo, ela deve acontecer em todo o país. Hoje, o sarampo, o sarampo é uma doença que ela é evitável por uma vacina que nós temos no nosso programa há muitas décadas. Porém, a gente está vendo um descontrole do sarampo no mundo. Só para olhar nas Américas, por exemplo, a gente tem países como Estados Unidos, Canadá, México, Guatemala, que estão com o sarampo sem controle, acontecendo milhares de casos. Agora aqui na América do Sul, nós temos 2 países que têm causado muita preocupação, que é a Bolívia e o Peru. Então, o risco de internalização do sarampo, ele é real e é um risco que acontece em todo o Brasil. E, eventualmente, casos relacionados à importação podem entrar. Então, a recomendação de sarampo é para todo o país. Todo brasileiro tem que ter 2 doses, pessoas de 1 ano até 29 anos, 2 doses, pessoas de 30 a 59, pelo menos 1 dose. E isso está disponível em todos os postos, a vacina está disponível em todos os postos do país e qualquer brasileiro pode procurar uma unidade de saúde. Os três municípios paulistas, que é o município de São Paulo, o município de São Bernardo do Campo e o município de Guarulhos, eles registraram casos de sarampo, também é um conjunto de casos relacionado à importação e que agora está tendo um trabalho muito intenso por parte do Ministério da Saúde e pelo Estado e pelos municípios envolvidos em conter esse sarampo. E nós estamos conseguindo e vamos conseguir acabar com essa circulação. Hoje, São Paulo, Guarulhos e São Bernardo do Campo tá com uma recomendação irrestrita, ou seja, sem necessidade de verificação prévia se a pessoa foi vacinada ou não. De todas as pessoas de 6 meses até 59 anos, a vacina está ali sendo feita para toda a população, nessa faixa etária, nesses 3 municípios. Então, é importante que quem vive nesses municípios coloque a vacinação em dia, tome uma vacina contra o sarampo, mas as pessoas de outros municípios é importante verificar se tem pelo menos 2 doses até 29 anos ou 1 dose de 30 a 59 anos. Para não deixar o sarampo voltar no Brasil.
2: Nem o sarampo, nem essas outras doenças, né, doutor Éder. Nem o sarampo, nem todas essas outras doenças que estão aí no calendário de vacinação, né?
3: É importante lembrar que as vacinas, as doenças que são protegidas com as nossas vacinas, embora muitas delas a gente não veja mais, como por exemplo a paralisia infantil, desde 1989 o Brasil não tem um caso de paralisia infantil. entre outras doenças. São doenças que a gente não vê mais, só que elas ainda estão por aí. Tem países que ainda tem paralisia infantil. A gente, de vez em quando, a gente tem um caso ou outro de difteria no país, e embora a gente tenha controlado doenças como coqueluche e meningite, elas ainda acontecem, embora numa frequência menor do que nos anos 80, nos anos 90, ainda acontecem, mas numa incidência mais baixa. Se nós não nos vacinarmos, se nós pararmos com a vacinação, essas doenças retornam e retornam com força. E aí elas podem colocar a vida das pessoas em risco. Então é importante que as pessoas coloquem a sua vacinação em dia e lembrar que vacinar é uma forma de proteger o indivíduo, você vacinado, mas também proteger a sua família e quem convive com você. Porque é uma forma de nós não deixarmos a doença entrar na comunidade, que é a proteção coletiva que as vacinas oferecem.
2: Muito bem, nós conversamos com Éder Gatti, diretor do Programa Nacional de Imunizações. Muito obrigada, doutor Éder, pela sua entrevista aqui à Voz do Brasil.
3: Obrigado pelo espaço. Tchau.
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1: Mais de 3 milhões de pessoas estão impedidas de realizar jogos de apostas online, as chamadas bets.
2: Todas elas recebem algum benefício social e isso proíbe a participação dessas pessoas nesses tipos de jogos.
8: Beneficiários do Bolsa Família, do BPC, o Benefício de Prestação Continuada, do FIES, o Fundo de Financiamento Estudantil, ou de programas de renegociação de dívidas, estão impedidos de abrir ou manter contas em casas de apostas online no Brasil, conhecidas como bets. Isso representa mais de 3 milhões de pessoas. Desde outubro de 2025, o SERPRO, empresa pública responsável por desenvolver a tecnologia da informação, criou a plataforma Módulo de Impedidos, que cruza automaticamente o CPF dos usuários com as bases de dados dos programas sociais. A consulta é feita em tempo real pelas plataformas de apostas, no momento do cadastro, e também no primeiro acesso diário de cada usuário. Assim que o impedimento é identificado em uma conta já existente, a casa de apostas tem até 3 dias para suspender e devolver todo o saldo ao titular. A medida tem como objetivo proteger recursos destinados à assistência social e à recuperação financeira das famílias. O bloqueio da conta em bet é feito exclusivamente pelo CPF e não gera nenhuma penalidade para o beneficiário. Raquel Mariano, para a Voz do Brasil.
1: Pretende ingressar ou já está matriculado em um curso de graduação, pode consultar se a instituição e o curso estão regulares junto ao Ministério da Educação.
2: A consulta é feita pelo EMEC, plataforma oficial que reúne informações sobre a educação superior no país.
1: O sistema permite verificar se o curso é autorizado ou reconhecido e se a instituição está credenciada.
2: Também é possível conferir a modalidade de ensino, o número de vagas autorizado e o curso e se o curso está habilitado a funcionar no endereço informado.
1: O diretor de Política Regulatória da Secretaria de Regulação e Supervisão da Educação Superior, Rafael Furtado, reforça a importância de verificar a situação do curso antes de fazer a matrícula.
9: É importante que o cidadão e a cidadã busque a informação de se o curso existe, se a instituição está no cadastro, se ele está regular, se ele tem alguma marcação de supervisão e especialmente também se o curso é reconhecido. Porque o curso precisa ser reconhecido para poder emitir diploma. E o segundo tipo de informação importante que o cidadão deve buscar é a informação relacionada à qualidade do curso. O Ministério da Educação, pelo INEP, divulga conceitos e indicadores de cursos e instituições. E os conceitos acima de 3, 4 e 5 são considerados satisfatórios.
2: Para fazer a consulta, acesse emec.mec.gov.br, selecione consulta avançada e escolha a opção de busca por instituição ou curso.
1: ganhar uma senha ou mesmo recuperar o acesso da conta gov.br ainda causa dúvidas para muita gente.
2: Para quem precisa de apoio, o balcão do gov.br oferece atendimento presencial para serviços relacionados à conta.
1: Os balcões de atendimento estão disponíveis em 24 estados para orientar na criação, recuperação e segurança da sua conta.
10: Acesso a documentos, consultas de benefícios, declarações fiscais e utilidades por meio de um único login com CPF e senha é o que oferece a conta GovBR. São mais de 5 mil serviços públicos disponíveis, mas muita gente ainda tem dúvidas sobre como utilizá-los. Cidadãos que precisam de apoio com a conta, especialmente aqueles com dificuldades com o uso de tecnologia, como idosos, pessoas sem acesso à internet ou com baixa alfabetização digital, podem contar com atendimento presencial no balcão GovBR. São 292 unidades disponíveis em 24 estados. No balcão, é possível receber orientação para entender o funcionamento da conta GovBR, além de criar ou recuperar a conta de forma segura, como explica o diretor do Departamento de Identidade Digital, Hudson Mesquita.
11: Onde o atendente vai auxiliar o cidadão a criar a sua conta, recuperar uma senha, fazer uma avaliação biométrica, a entender as camadas de segurança da plataforma, sempre visando que o cidadão tenha o máximo de autonomia no uso dos serviços digitais.
10: E para encontrar a unidade mais próxima, basta acessar gov.br/presencial, selecionar o estado e depois o município. A ferramenta apresenta os endereços disponíveis. Mais informações sobre a conta e os serviços de atendimento estão nos endereços gov.br/conta e gov.br/atendimento. Reportagem Thaís de Araújo.
2: Pois é, a conta gov.br facilita o acesso a diversos serviços públicos pela internet e funciona como uma identidade digital do cidadão.
1: Gratuita e disponível para todos os brasileiros, ela permite consultar documentos e informações, acessar serviços do INSS e da saúde, além de assinar documentos digitalmente.
2: Para garantir mais segurança, a conta possui diferentes níveis de acesso, que podem ser ampliados pelo próprio aplicativo.
5: A conta do gov.br funciona como uma espécie de identidade. Ela comprova com segurança nos meios digitais que você é você. A conta é gratuita e pode ser feita por qualquer brasileiro. Ela pode ser usada para diversos serviços públicos, como acessar a declaração pré-preenchida do imposto de renda, os dados da aposentadoria no INSS e a carteira de trabalho digital. Quem se inscreve para o Enem, Sisu, FIES e ProUni também precisa usar a conta. Também é possível realizar a prova de vida digital utilizando o reconhecimento facial no aplicativo gov.br. Na área da saúde, a conta dá acesso a informações como vacinas, exames e medicamentos no Conect SUS. Marilda Castro é doula e utiliza o gov.br para assinar documentos digitais com assinatura eletrônica avançada.
12: Eu uso para assinar os documentos, todos os documentos que assino, né? E também, aí eu comecei a assinar os certificados, a partir do momento que encaminharam, né, todos os dados do imposto de renda, eu também baixo o imposto de renda por lá. Eu vi que é bem mais prático.
5: A conta gov.br tem 3 níveis de segurança e acesso: ouro, prata e bronze. O nível mais completo é o ouro. Se sua conta for bronze ou prata, você pode subir para o nível mais alto. Na parte de cima do aplicativo gov.br tem o botão ver nível. Quando você clicar nesse botão, vai aparecer o nível da sua conta e a opção aumentar nível da conta. Hudson Mesquita é diretor do Departamento de Identidade Digital do Ministério da Gestão e da Inovação em Serviços Públicos. Ele explica como aumentar o nível da conta gov.br.
13: Uma conta mais simples, onde são validados alguns dados cadastrais do cidadão, que a gente chama de conta bronze, já dá acesso a maior parte dos serviços públicos, mas se ela precisa acessar um serviço que envolva dados um pouco mais sensíveis, ela precisa ter no mínimo ali uma conta de nível prata. Para esse nível de conta, o cidadão precisa fazer algumas validações a mais. Então, ou acessar com alguma das instituições financeiras que são integradas com o gov.br, ele vai acessar com o mesmo dado da conta bancária dele. Entrar lá com com a agência, com a conta, só que ele vai acessar lá no ambiente do banco e o banco é que informa o GovBR. E aí o GovBR dá acesso a novos serviços, né? E aí tem o nível ouro, que é o nível mais seguro de acesso, onde é necessário ele realizar uma validação biométrica.
5: Mas se o cidadão perder o acesso da conta porque esqueceu da senha, neste caso, ele deve clicar em esqueci minha senha e recuperar a conta, como explica Hudson Mesquita, do Ministério da Gestão.
13: Se ela esquecer a senha, a forma de recuperação da senha é a mesma, são os mesmos frutos que ela utilizou para criar a conta. Ela pode fazer uma validação facial e criar uma nova senha, ela pode usar o acesso com os bancos só para criar a nova senha, ou ela pode solicitar um código que é enviado por e-mail ou telefone, né, de acordo com o dado que está cadastrado na conta dela. Se não é um código único para o e-mail ou via SMS, ela informa esse código e altera a senha do GovBR.
5: Para criar uma conta ou ter mais informações, você pode acessar na internet a página gov.br ou criar sua conta pelo aplicativo no celular. Reportagem Márcia Fernandes.
1: Neste sábado, 22 de agosto, é comemorado o Dia do Folclore.
2: E para celebrar a cultura brasileira, a gente vai conhecer no nosso quadro A Voz pelo Brasil uma das manifestações mais tradicionais do Maranhão, o Bumba Meu Boi.
1: Patrimônio imaterial do Brasil, a brincadeira movimenta o turismo com uma mistura de música, dança e religiosidade pelas ruas e praças de São Luís.
2: Quem vai contar essa história pra gente é Karine Melo, em reportagem que contou com a produção de Raquel Mariano.
14: Voz pelo Brasil. A história começa com pai Francisco e mãe Catirina. Grávida, Catirina sente o desejo de comer a língua de um boi. Francisco, para atender a companheira, escolhe justamente o animal mais bonito e querido da fazenda, onde trabalha e mata o boi. Quando o fazendeiro descobre o que aconteceu, fica desesperado. Francisco e o patrão recorrem a um pajé. E o milagre acontece. O boi volta à vida. E é para celebrar essa ressurreição que começa a festa. Mas a tradição vai muito além da lenda. Ao longo do tempo, ganhou novos personagens, músicas, ritmos e diferentes maneiras de brincar. São chamados sotaques: matraca, zabumba, orquestra, baixada e costa de mão. Cada um tem sua própria identidade e todos têm a mesma capacidade de fazer uma comunidade inteira se reunir em torno do boi. E é justamente essa diversidade que espalha o Bumba Meu Boi por São Luís. A brincadeira ocupa praças, bairros, terreiros e os chamados barracões, onde os grupos ensaiam, fazem as indumentárias e preparam as apresentações. E antes de ganhar as ruas, o boi passa por um momento especial, o batizado, uma bênção para pedir proteção e abrir oficialmente a temporada. Os ensaios começam meses antes do São João. Depois vem os arraiás, festivais e encontros de grupos que transformam São Luís em um grande palco. Hoje as redes sociais ajudam o turista a descobrir onde cada grupo vai se apresentar e acompanhar uma programação que se espalha por diferentes bairros. A festa movimenta a cidade por semanas e também mexe com a economia. Hotéis, bares, restaurantes, comércio, todo mundo entra no ritmo do boi, como explica a presidente do Boi da Floresta, Nadir Cruz.
15: É uma festa grandiosa, porque as pessoas vêm, alguns para conhecer, outros para revisitar, né? Para acompanhar. A quantidade de pesquisadores, de fotógrafos, de pessoas querendo ver pela primeira vez tem aumentado a cada ano. A gente percebe, por exemplo, quando chega de maio, junho, julho, até agosto, setembro, a hotelaria do Maranhão é superlotada.
14: Talvez por isso o Bumba Meu Boi seja tão difícil de explicar para quem vê de fora, porque ele não é apenas espetáculo, é memória, pertencimento e fé que passa de geração em geração, como explica Leila Naiva, presidente do Boi de Axixá.
16: Desde pequenininha eu danço no boi com meu pai. Aí vim com ele, aprendi a bordar. Tenho foto antiga minha sentada no chão bordando, junto com as outras bordadeiras.
14: O ciclo termina com a morte do boi. E segundo Zé Inaldo, presidente do Boi Bumbá Maioba, a cada ano com mais reconhecimento do público.
17: E essa festa de encerramento, ela tem assim também, né, por parte do público, uma adesão muito grande. E esse ano, diga-se de passagem, foi recorde de público na nossa festa, onde ficamos extremamente muito felizes e agradecidos a Deus por ter esse reconhecimento da sociedade.
18: No Maranhão, o boi morre para nascer de novo no ano seguinte. E quando a nova temporada começa, a história de pai Francisco, mãe Catirina e daquele boi que voltou à vida também renasce. Reportagem Karine Melo.

0: foram as notícias do governo federal.
1: E agora com as notícias do Poder Judiciário e do Congresso Nacional. Boa noite, um bom fim de semana.
0: A gente volta na segunda-feira. Até lá. Boa noite.
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4: Supremo determina que a Polícia Federal amplia a investigação sobre vazamento de informações sigilosas.
5: STJ fixa tese sobre remissão de pena por aprovação no Enem e no Enseja.
4: TSE vai criar sala para acompanhar questões climáticas que podem comprometer as eleições de 2026.
5: Boa noite, eu sou o Arthur Filho.
4: E eu sou Walter Lima.
5: O Supremo Tribunal Federal determinou que a Polícia Federal amplie a investigação sobre o vazamento de informações sigilosas relacionadas à operação Sem Desconto.
4: A decisão é do ministro André Mendonça, relator do caso no STF. Marcela Luiza.
6: A decisão foi tomada após um pedido apresentado por Fábio Luiz Lula da Silva, o Lulinha, que comunicou ao Supremo a divulgação pela imprensa de informações que, segundo ele, teriam origem em procedimentos protegidos por sigilo. Na decisão, o ministro André Mendonça cita reportagens publicadas recentemente que teriam reproduzido trechos de mensagens, documentos e informações de investigações sigilosas. Mendonça determinou que esses novos fatos sejam incluídos no inquérito policial que já apura a origem dos vazamentos. Segundo o ministro, a investigação deve buscar identificar quem tinha o dever de preservar o sigilo e eventualmente violou essa obrigação.
5: A aprovação no Enem, Exame Nacional do Ensino Médio, e no Enseja, Exame Nacional para Certificação de Competências de Jovens e Adultos, pode ser usada para a redução da pena.
4: Para o STJ, a chamada remissão é possível mesmo que o preso já tenha concluído o nível de ensino avaliado nesses exames antes de iniciar o cumprimento da condenação. Fátima Uchoa.
7: Pelo rito dos repetitivos, a terceira sessão do STJ também definiu que a remissão não pode ser concedida novamente quando a aprovação em algum desses exames já tiver sido usada para reduzir a pena, pois isso seria dupla concessão do benefício pelo mesmo fato. Segundo o relator ministro Reinaldo Soares da Fonseca, a aprovação no Enem e no Enseja exige estudo por iniciativa própria e é um fato diferente da simples obtenção do certificado de conclusão. Como o julgamento ocorreu pelo rito dos repetitivos, todos os juízes e tribunais devem seguir as teses fixadas pelo STJ.
5: A segunda turma do TST manteve a responsabilidade subsidiária do município de Cubatão, em São Paulo, pelo pagamento do FGTS de uma técnica de radiologia terceirizada.
4: Para os ministros, ficou comprovada a culpa do órgão público por não fiscalizar o contrato de prestação de serviços. Mila Amaral.
8: A mulher trabalhou 13 anos no hospital municipal e ficou sem receber após o fim do contrato com a gestora do hospital. O município até assinou um acordo com o Ministério Público para pagar as verbas rescisórias, mas não cumpriu o compromisso. A segunda turma do TST entendeu que não foi uma culpa automática, ficou provado que a prefeitura não fiscalizou o contrato e ainda descumpriu o acordo. Se a empresa não pagar, quem paga é o município em caso de falha de fiscalização.
5: Tribunal Superior Eleitoral vai criar sala para acompanhar questões climáticas que podem comprometer as eleições de outubro.
4: A sala tem o objetivo de monitorar riscos climáticos e garantir a segurança e continuação do processo eleitoral diante de eventos meteorológicos e hidrológicos extremos. Guilherme Firmino.
9: A Sala Nacional de Situação Climática tem o objetivo de mapear zonas críticas e identificar sessões eleitorais em municípios vulneráveis. O acompanhamento acontecerá diariamente e de forma ininterrupta a partir de 24 horas antes de cada turno. A sala contará com representantes do tribunal e de órgãos especializados, que vão poder determinar rotas emergenciais de transporte, reforço dos sistemas de comunicação e orientação em situações de emergência. Locais de votação também vão poder ser alterados em zonas de desastres. Essas decisões vão seguir a orientação da legislação eleitoral.
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5: A você, uma boa noite.
4: E um bom fim de semana.
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11: Eu sou Paula Groba.
12: E eu sou Ricardo Nakaoka.
11: E estes são os destaques de hoje do Jornal do Senado, que começa agora.
12: Fim da escala 6x1 e PEC da Segurança Pública chegam à comissão do Senado.
11: Motoristas sob efeito de álcool ou drogas podem ter prisão preventiva.
12: Segurança de implantes médicos para mulheres é tema de debate no Senado.
11: Boa noite.
12: Boa noite.
11: Beber e dirigir podem ter consequências ainda mais graves. Uma proposta pronta para votação na Comissão de Constituição e Justiça permite a prisão preventiva de motoristas flagrados sob efeito de álcool ou drogas que provocarem acidentes graves com mortos ou feridos.
12: O texto também aumenta as penas para casos de homicídio culposo e lesão corporal grave causados por motoristas que dirigem após o consumo dessas substâncias. A ideia é endurecer a resposta da justiça diante de acidentes que poderiam ser evitados. A reportagem é de Bruno Lourenço.
13: O homicídio culposo no trânsito, agravado pelo consumo de álcool ou outras drogas, pode ter a pena aumentada de 5 a 8 anos para 6 a 10 anos de reclusão. E a punição para lesão corporal grave ou gravíssima, agravada pelo consumo de álcool ou outras drogas, seria de reclusão de 3 a 6 anos, em vez dos atuais 2 a 5 anos. É o que diz projeto de lei em análise na Comissão de Constituição e Justiça. A proposta também muda o Código de Processo Penal para admitir a prisão preventiva nesses casos. O senador Marcos Duval, do Avante do Espírito Santo, destacou que a privação de liberdade é fundamental para conscientizar o motorista infrator e evitar a repetição da conduta ao volante.
14: Queremos que referidos autores passem ao menos um período mínimo na prisão, como um preso comum, ainda que no regime semiaberto ou aberto. A prisão tem um evidente potencial dissuasório e não vemos por que não utilizar quando necessário.
13: O texto, que pode ser votado na CCJ, ainda admite a prisão preventiva em casos de homicídio ou lesão corporal grave causados em virtude de rachas ou de exibição de perícia em manobra de veículo.
11: E uma decisão do Supremo Tribunal Federal ampliou a proteção garantida pela Lei Maria da Penha. As medidas protetivas, antes associadas principalmente ao contexto doméstico e familiar, agora também podem ser aplicadas em outras situações de violência contra a mulher.
12: No Senado, projetos buscam reforçar e tornar mais efetiva essa proteção, com propostas que vão da concessão de medidas por delegados à criação de sistemas de alerta para avisar a vítima sobre a aproximação do agressor. Repórter Marcela Cunha.
15: As medidas protetivas de urgência da Lei Maria da Penha podem ser aplicadas mesmo sem vínculo doméstico, familiar ou afetivo entre vítima e agressor. Esse é o novo entendimento do Supremo Tribunal Federal, baseado num caso de ameaças de um vizinho à vítima, que teve a proteção negada em Minas Gerais. A Lei Maria da Penha também vem passando por mudanças no Congresso. Neste ano, uma proposta aprovada pelo Senado e já transformada em lei tornou o monitoramento eletrônico do agressor uma medida protetiva autônoma. A senadora Damares Alves, do Republicanos do Distrito Federal, afirma que os mecanismos existentes ainda não são suficientes para conter a violência.
16: Nós temos mecanismo de defesa, proteção, e nós não estamos dando conta. O que está acontecendo? Nós vamos ter que parar tudo, gente. E a gente vai ter que rever a violência contra a mulher no Brasil.
15: Entre os projetos ainda em análise no Senado, um amplia a possibilidade de delegados concederem medidas protetivas emergenciais, como o afastamento e a proibição de contato com a vítima. Outro cria um perímetro eletrônico com alertas quando o agressor monitorado se aproximar da área de proteção da mulher.
11: O presidente do Senado, Davi Alcolumbre, encaminhou hoje à Comissão de Constituição e Justiça duas propostas de emenda à Constituição consideradas prioritárias na pauta do Senado. Uma delas trata do fim da escala de trabalho 6x1 e prevê a redução gradual da jornada semanal para 40 horas com 2 dias de descanso remunerado. O relator na CCJ será o senador Omar Aziz, do MDB do Amazonas.
12: A outra é a PEC da Segurança Pública, que terá como relator o senador Rogério Carvalho. A PEC, já aprovada na Câmara dos Deputados, reorganiza o sistema de segurança pública no país. A proposta redefine as fontes de financiamento do setor, incluindo a destinação de parte da arrecadação das apostas esportivas aos fundos nacionais de segurança pública e do sistema penitenciário. As duas propostas agora serão analisadas pela comissão.
11: O dispositivo médico implantado no corpo para evitar a gravidez pode trazer consequências que vão muito além do efeito desejado. No Senado, um debate chamou a atenção para os riscos e os efeitos adversos relacionados a dispositivos destinados à saúde da mulher, com destaque para o contraceptivo permanente Exur.
12: A Comissão de Direitos Humanos discutiu a segurança desses implantes, a fiscalização sanitária e a importância do consentimento informado das pacientes. Também foi debatida a necessidade de acompanhamento e assistência às mulheres que sofreram possíveis complicações. A reportagem é de Yasmin Rodrigues.
6: A Comissão de Direitos Humanos e Legislação Participativa do Senado discutiu a segurança de dispositivos médicos implantáveis destinados à saúde da mulher, com atenção especial aos impactos relatados por mulheres que utilizaram o sistema contraceptivo permanente Exur. Representando mulheres que passaram pelo procedimento, a presidente da Associação de Mulheres Vítimas do Exur Brasil, Kelly Patrícia da Luz, levou à audiência a perspectiva das pacientes ao buscarem auxílio.
17: Porque quando buscávamos atendimento dentro do HMIB, que foi o único hospital aqui em Brasília que fez a implantação do dispositivo, éramos chamadas por nomes pejorativos por aqueles que deveriam nos amparar e dar assistência.
6: Entre os problemas associados ao Exur mencionados na pauta da audiência estavam relatos de dores crônicas, perfurações de órgãos, migração do material e reações alérgicas. A senadora Damares, do Republicanos do Distrito Federal, questionou a Anvisa sobre o monitoramento do Exur pós-comercialização. Em resposta, Daniel Roberto Corade, gerente-geral de monitoramento de produtos sujeitos à vigilância sanitária da Anvisa, explicou que o acompanhamento é responsabilidade das empresas.
11: Jovens de todo o Brasil ocuparam o plenário do Senado e tiveram a missão de pensar e votar propostas para o país. A experiência terminou com a aprovação de projetos que tratam de temas que fazem parte do cotidiano das novas gerações.
12: Entre as propostas aprovadas pelos jovens senadores de 2026 estão medidas de prevenção à violência contra a mulher, apoio a estudantes imigrantes e ações para ampliar o letramento digital. Repórter Lana Dias.
18: Uma das propostas aprovadas prevê material adaptado para estudantes imigrantes e protocolos de combate a episódios de xenofobia, que é a discriminação contra pessoas de outros estados, regiões ou países. Outro texto integra a atuação dos setores de educação, segurança pública e tecnologia no combate à violência contra a mulher. A jovem senadora Maria Eduarda Santos de Arruda, de Mato Grosso, saudou a aprovação e destacou a presença feminina nesta edição.
19: A gente sabe que os índices de violência contra a gente é muito grande, seja violência física, moral e qualquer outro tipo de violência, e eu acredito que um trabalho em relação a isso é um grande passo dentro da nossa sociedade.
18: A ideia da terceira proposta é criar a chamada Juventude Sem Barreiras, com ações de letramento digital e estímulo à participação nos processos democráticos. Todas as três serão analisadas pela Comissão de Direitos Humanos e Legislação Participativa, onde podem virar projetos de lei.
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12: Com a edição de Paula Groba e trabalhos técnicos de João Lira, o Jornal do Senado fica por aqui. Acompanhe agora as notícias da Câmara dos Deputados e do Tribunal de Contas da União. Boa noite.
11: Boa noite e um bom fim de semana.
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21: O Tribunal
1: Tribunal de Contas da União acompanha o pagamento de benefícios previdenciários pelo Instituto Nacional do Seguro Social, o INSS. A fiscalização analisou dois problemas: a demora para conceder benefícios e o indeferimento de pedidos que atendem aos requisitos. Em 2 anos, foram registradas mais de 22 milhões de solicitações. O TCU reconheceu avanços no acompanhamento da fila. Entre as medidas estão o programa Acelera INSS e novas ações para monitorar os pedidos. Mas a auditoria também identificou que há problemas estruturais. O trabalho apontou dificuldades em tecnologia, automação e capacidade de análise. Para o tribunal, isso faz com que o INSS ainda dependa de programas temporários para reduzir a fila de análise. O tema continuará sendo acompanhado. Saiba mais em tcu.gov.br.
21: TCU, fiscalização a serviço da sociedade. Jornal Câmara dos Deputados.
22: Presidente Hugo Mota defende a soberania do Brasil no setor de saúde.
23: Câmara aprova uso de consórcio público na compra de alimento escolar.
22: Projeto promove ações de atenção à saúde de alunos da educação básica.
23: Comissão aprova a proposta que proíbe taxa mínima de consumo de água.
22: Boa noite. A Câmara analisa projeto de lei que proíbe a cobrança da taxa mínima de consumo de água. O texto avançou na Câmara, como informa a repórter Maria Neves.
24: A Comissão de Desenvolvimento Urbano da Câmara dos Deputados aprovou o projeto que proíbe a cobrança de tarifa mínima de consumo pelas concessionárias de serviços de água e esgoto. O texto aprovado, apresentado pelo relator, deputado Ícaro de Valmir, do Republicanos de Sergipe, estabelece uma nova diretriz nacional para a estrutura tarifária dos serviços de abastecimento de água e de esgotamento sanitário. Pelo projeto, a conta será composta por uma parcela fixa e outra variável. A parcela variável deverá ser calculada exclusivamente em função do volume de água efetivamente gasto pelo consumidor. Já a parte fixa será determinada em função de gastos das empresas, como manutenção da infraestrutura e expansão dos serviços. Ao apresentar o projeto, o deputado Tiago de Joaldo, do Republicano de Sergipe, explicou que atualmente as empresas impõem ao consumidor o pagamento de uma tarifa mínima por consumo equivalente a 10 metros cúbicos por mês. Na opinião de Ícaro de Valmir, a mudança vai promover justiça tarifária para os consumidores.
25: Você consumindo 1.000 metros, você vai cobrado pelos 1.000 metros. Você consumindo 5.000 metros, vai ser apenas cobrado pelos 5.000 metros cúbicos de água. Claro que ainda irá existir uma tarifa mínima, que é uma tarifa muito justa, que é uma tarifa praticamente, vamos dizer aí, que de R$10, R$15, que irá ser cobrada apenas para poder ser levada essa água ou apenas para o tratamento em si de toda a rede de distribuição de água.
24: O projeto original do deputado Tiago de Joaldo proibia todo tipo de cobrança mínima para que o consumidor pagasse somente pela água que gastou. O relator, no entanto, considerou necessário prever uma taxa fixa para a manutenção da rede. Na opinião de Ícaro de Valmir, se a lei apenas proibisse toda a cobrança mínima, poderia criar insegurança regulatória, afetar o equilíbrio econômico de contratos em vigor e transferir custos de forma desordenada para as faixas variáveis de consumo. Pela proposta em análise, os contratos do setor de água e esgoto assinados depois da entrada da nova lei em vigor devem levar em consideração a nova estrutura tarifária. Os contratos vigentes terão de ser adaptados em até 24 meses após a publicação da lei. A proposta, que estabelece uma nova estrutura tarifária para as contas de água, ainda será analisada pelas comissões de Finanças e Tributação e de Constituição e Justiça. Da Rádio Câmara de Brasília, Maria Neves.
21: Desenvolvimento Regional.
0: Charles Fernandes, do PSD da Bahia, destaca a importância do projeto de irrigação do Vale do Uiú, afirmando que a iniciativa é estratégica para impulsionar o desenvolvimento da região. Ele acredita que o empreendimento vai ampliar a produção agrícola e fortalecer a geração de emprego e renda.
2: O deputado diz ainda que o projeto pode transformar o Vale do Uiú em um importante polo de produção agrícola da Bahia e do país. De acordo com Charles Fernandes, a iniciativa responde à crescente demanda global por alimentos e fortalece o agronegócio regional.
5: Por quê? Não há uma outra fábrica de geração de emprego e renda para aquela região da Bahia que não seja o projeto de irrigação do Vale do Uiú. Esse projeto, ele vai gerar 50 mil empregos diretos e terá um rendimento de mais de R$1,5 bilhão de reais por ano em produção. Haja vista que o mundo precisa de alimento. E o Brasil é esse celeiro de produção.
21: Transportes.
0: Carlos Chiodini, do MDB de Santa Catarina, propõe dar o nome de viaduto Casimiro Klosowski à estrutura localizada no quilômetro 43 da BR-280, em Guaramirim. Ele explica que a iniciativa visa homenagear um morador local que atuou na busca por melhorias para a comunidade.
2: Segundo Carlos Chiodini, Casimiro Klosowski foi um dos principais defensores da construção do viaduto que trouxe mais segurança para quem trafega pela rodovia. A proposta também destaca um abaixo-assinado de moradores que pediam que o nome de Casimiro fosse dado à estrutura.
21: Educação.
0: A Câmara aprovou o uso de consórcios públicos na compra de alimentos escolares. A repórter Paula Bittar acompanhou a votação.
7: A Comissão de Constituição e Justiça da Câmara aprovou uma proposta que permite a estados e municípios comprar alimentos para a rede de ensino por meio de consórcios públicos com verbas repassadas pelo Programa Nacional de Alimentação Escolar. A medida facilita a atuação de pequenos municípios que poderão unir esforços para aumentar a eficiência nas compras e reduzir custos. Os consórcios públicos estão previstos em lei e funcionam como associações entre entes federativos com o objetivo de promover ganhos de escala, economia e maior poder de negociação. O autor da proposta, deputado Tiago de Joaldo, do Republicanos de Sergipe, disse que o objetivo é preencher uma lacuna, já que hoje os municípios não podem utilizar recursos federais nesses consórcios para a merenda.
8: Se no caso da merenda escolar, a compra que esse consórcio faz é apenas a partir de recursos próprios dos municípios. Eles não têm uma autorização legal para usar o recurso do Programa Nacional da Alimentação Escolar, o PNAE, para também fazer compras consorciadas. Então, a compra de merenda escolar por consórcio já é uma realidade. Municípios do Brasil inteiro fazem isso como medida de economia, porque você dá escala para a compra, você consegue comprar um volume maior, porque a compra não é apenas para um município, mas para um conjunto de municípios consorciados. E aí os fornecedores conseguem ter um preço melhor, consequentemente barateia para os municípios, permite que os municípios comprem em maior quantidade e também com melhor qualidade.
7: Segundo o texto aprovado, as aquisições por meio de consórcios públicos não afastam a obrigatoriedade de cumprimento do percentual mínimo de aquisição de gêneros alimentícios vindos da agricultura familiar. Esse mínimo deverá ser aferido e observado individualmente em relação a cada ente federativo participante do consórcio. De acordo com a legislação, do total dos recursos financeiros repassados pelo Fundo Nacional de Desenvolvimento da Educação no âmbito do Programa de Alimentação Escolar, no mínimo 45% deverão ser utilizados na aquisição de gêneros alimentícios diretamente da agricultura familiar e do empreendedor familiar rural ou de suas organizações. A prioridade deve ser dada aos assentamentos da reforma agrária, às comunidades tradicionais indígenas, às comunidades quilombolas e aos grupos formais e informais de mulheres. A proposta que permite a compra de alimentos para a rede de ensino por meio de consórcios públicos com verbas repassadas pelo Programa Nacional de Alimentação Escolar já pode seguir ao Senado, a menos que haja recurso para votação antes pelo plenário da Câmara. Da Rádio Câmara, de Brasília, Paula Bittar.
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9: Economia.
10: Fábio Macedo, do Podemos do Maranhão, propõe dobrar de 35 mil para 70 mil reais o valor isento de imposto de renda sobre o ganho obtido com a comercialização de bens. Ele explica que o projeto alcança, por exemplo, a venda de veículos usados.

0: acordo com Júlio César, a proposta estabelece condições diferenciadas conforme a capacidade de pagamento do devedor, incluindo pessoas físicas, MEIs e pequenas empresas. O texto ainda prevê a suspensão das cobranças enquanto o pedido de transação estiver em análise.
1: Rodrigo de Castro, do União de Minas Gerais, defende a aprovação de projeto que muda a forma de financiamento da conta de desenvolvimento energético, usada para bancar benefícios do setor elétrico. Hoje, parte dos recursos é arrecadada por meio da tarifa de luz paga pelos consumidores.
0: Rodrigo de Castro explica que o projeto transfere esses recursos para o orçamento da União. Ele explica que, com a mudança, os subsídios do setor elétrico passam a depender dos recursos previstos anualmente e aprovados pelo Congresso Nacional.
2: Saúde.
1: Comissão de Saúde aprova a criação da Política Nacional de Saúde na escola. A repórter Sofia Peçanha tem os detalhes.
3: A Comissão de Saúde da Câmara dos Deputados aprovou o projeto que cria a Política Nacional de Saúde na escola. O objetivo é fortalecer a integração entre as áreas de saúde e educação para promover ações de prevenção de doenças, promoção e atenção à saúde dos estudantes e educação básica pública. Segundo o texto, a política prevê a promoção da saúde e da cultura da paz, o enfrentamento de vulnerabilidades que possam comprometer o desenvolvimento escolar, o fortalecimento da participação da comunidade e a ampliação da comunicação entre escolas e serviços de saúde. Durante a votação, a relatora, a deputada Ana Paula Lima, do PT de Santa Catarina, destacou que a iniciativa fortalece ações já desenvolvidas no ambiente escolar e constrói uma população saudável e consciente.
4: Prevenir não somente as doenças transmissíveis, mas a questão da saúde mental, da cultura da paz, de evitar, por exemplo, que os adolescentes entrem, né, em algum tipo de vício, como vício de fumo, drogas, álcool, e principalmente para trabalhar o esquema de vacinação. E isto é importante relacionar, porque eles também vão comunicar às suas famílias e à comunidade que as vacinas salvam vidas.
3: O texto aprovado, apresentado pela relatora, ampliou a possibilidade de participação na política para escolas privadas, comunitárias, confessionais e filantrópicas de educação básica.
4: Considerando que desafios como a promoção de saúde mental, a segurança alimentar e nutricional e a atualização do calendário vacinal, atinge todos os estudantes, independente da natureza administrativa da escola. Propomos ampliar o alcance da política também às instituições privadas, comunitárias, filantrópicas.
3: A relatora incluiu também no projeto ações específicas de prevenção ao uso de cigarros eletrônicos e outros produtos que contenham nicotina. A medida reforça ações de combate ao tabagismo convencional e a prevenção de doenças crônicas não transmissíveis. O projeto determina ainda que o compartilhamento de informações entre escolas e serviços de saúde observe as regras de proteção de dados pessoais e o sigilo profissional, além de reforçar ações de atualização do calendário vacinal dos estudantes com participação da comunidade escolar nas atividades de promoção da saúde. A proposta aprovada determina que a Política Nacional de Saúde na Escola observe as diretrizes do Programa Saúde na Escola já existente no governo federal, sendo facultativa para estados, Distrito Federal e municípios. Da Rádio Câmara de Brasília, Sofia Peçanha.
0: Projeto de Fábio Choquete, do União de Santa Catarina, cria a Política Nacional de Atenção ao Diagnóstico Tardio do Transtorno do Espectro Autista. O objetivo, segundo o autor, é garantir acolhimento, atendimento integral e direitos a pessoas identificadas na adolescência, na vida adulta ou na velhice.
1: O projeto de Fábio Choquete prevê atendimento multiprofissional, apoio às famílias e capacitação de especialistas. A proposta também incentiva campanhas de conscientização, pesquisas e ações para ampliar a inclusão social, educacional e profissional de pessoas diagnosticadas.
0: Flávia Moraes, do MDB de Goiás, defende a aprovação de projeto que inclui nas ações em saúde previstas pelo governo federal o controle de dispositivo eletrônico para fumar, os chamados vapes. Ela reforça a necessidade de iniciativas de prevenção contra o câncer de pulmão.
5: Uma das causas mais recorrentes é a utilização de cigarros e agora principalmente os vapes, os cigarros eletrônicos, que para muitos é reconhecido como cigarro que não faz mal, mas pelo contrário, é muito mais prejudicial do que o cigarro convencional. Então nós temos aí projeto que combate a utilização, a comercialização, a fabricação dos vapes no Brasil. Nós criamos e já é lei, isso já foi aprovado, o Agosto Branco, que é o mês de prevenção ao câncer de pulmão.
1: Flávia Moraes ressalta que o projeto também tipifica como crime contra a saúde pública a fabricação, importação, comercialização, distribuição.

0: armazenamento, transporte e propaganda de dispositivos eletrônicos para fumar.
1: Presidência.
2: Presidente da Câmara defende soberania do país na área de saúde. Hugo Mota participou de eventos sobre o tema e a repórter Silvia Munhato acompanhou.
3: O presidente da Câmara dos Deputados, Hugo Mota, disse nessa quarta-feira que não há soberania nacional sem soberania sanitária. Ele discursou no 5º Fórum Saúde, uma parceria da Esfera Brasil e da farmacêutica EMS.
4: Não há soberania nacional plena sem soberania sanitária. Um país que depende do exterior para produzir medicamentos, insumos e tecnologias de saúde é um país vulnerável. Isso a pandemia nos ensinou de forma dura e desse aprendizado nós não podemos esquecer.
3: Segundo Mota, a saúde é um direito constitucional, mas também um pilar estratégico da economia, e citou várias iniciativas na área aprovadas pela Câmara nos últimos tempos, como o programa Agora Tem Especialistas e a regulamentação da reforma tributária, que assegurou o tratamento diferenciado para medicamentos e dispositivos médicos.
4: Temos trabalhado por um ambiente que combine segurança jurídica, competitividade e inovação. Nesse sentido, o marco das pesquisas clínicas colocou o Brasil em novo patamar de atração de investimentos.
3: O presidente da Câmara também destacou a análise do projeto que regula o uso da inteligência artificial. Segundo ele, a Câmara está empenhada em entregar ao Brasil uma regulação equilibrada, que assegure direitos e, ao mesmo tempo, estimule a pesquisa e o desenvolvimento da inteligência artificial e de suas aplicações. Da Rádio Câmara de Brasília, Silvia Munhato.
1: Justiça.
5: Samuel Viana, do União de Minas Gerais, apresentou o projeto que reforça as prerrogativas dos advogados no acesso a certidões e informações de documentos nos órgãos públicos. A proposta obriga a administração a receber os pedidos com prazo para resposta e justificativa em caso de negativa.
2: Samuel Viana considera que a medida reduz obstáculos burocráticos que podem prejudicar a defesa dos cidadãos. O texto classifica como violação de prerrogativa profissional a recusa injustificada, a omissão de resposta ou a negativa sem fundamento legal.
5: Aline Gurgel, do União do Amapá, defende a criação de uma política nacional para aumentar a segurança de recém-nascidos em maternidades e hospitais. O projeto da deputada prevê medidas para evitar o desaparecimento, a troca, o sequestro ou a retirada indevida de bebês.
2: Entre as medidas, Aline Gurgel cita dispositivos de monitoramento, controle de acesso às áreas de internação e protocolos específicos para auto-hospitalar. A proposta também prevê que o Ministério da Saúde estabeleça regras nacionais de prevenção e resposta a ocorrências.
1: Segurança Pública.
5: Proposta veta condenados por agressão contra mulheres de prestar concurso público e ocupar cargos comissionados na administração pública. Autor da matéria, Bebeto, do PP do Rio de Janeiro, defende a necessidade de endurecer o combate à violência de gênero.
6: Isso vem de encontro ao aumento do feminicídio, aumento das agressões contra as mulheres, mesmo com medida protetiva. O agressor de mulher hoje no Brasil, ele não tem medo da lei. Ele não tem medo, ele continua praticando com medida protetiva. Existe a maioria, 70% hoje dos mandatos de busca e apreensão, mandato de prisão, é a Lei Maria da Penha no Rio de Janeiro, porque os agressores de mulheres não têm limite.
2: O parlamentar também cita dados sobre violência contra a mulher no Rio de Janeiro, especialmente na Baixada Fluminense. Bebeto conclui que o projeto pretende ampliar punições e criar mecanismos de restrição para os autores de agressões.
5: Projeto de Andra Moura, do União de Sergipe, autoriza o juiz a decretar a prisão preventiva por iniciativa própria em situações de extrema urgência. A proposta permite a prisão sem pedido prévio da polícia ou do Ministério Público quando houver risco à vida da vítima ou de testemunha.
2: De acordo com Yandra Moura, a mudança busca dar resposta rápida em casos de crimes hediondos ou violência doméstica contra vulneráveis. Para ela, a atuação do juiz evita que a burocracia prejudique a proteção imediata às vítimas.
5: Termina agora o Jornal Câmara dos Deputados, produzido pela Rádio Câmara, com trabalhos técnicos de Wellington Teles e apresentação de Márcio Aquiles Sardi e Val Monteiro. Boa noite.
2: A Voz do Brasil volta na segunda-feira. Boa noite e bom final de semana.
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10: Pois é, com a chegada dos automóveis com muita eletrônica, muitos dos velhos conceitos foram alterados. E hoje, quando se diz que o carro vai ser calibrado, não significa mais calibragem dos pneus, porque até hoje nenhuma tecnologia foi capaz de eliminar essa chateação para o motorista. Mas hoje, calibrar tem também um novo significado, que é o ajuste dos sistemas eletrônicos que auxiliam o motorista, que interferem na condução do carro. São câmeras, radares, sensores que monitoram o ambiente no entorno do automóvel, dando as dicas para o motorista conduzir corretamente e algumas vezes até assumem o controle do carro para evitar um possível acidente.
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0: é o dia D de vacinação. O Ministério da Saúde garante 20 imunizantes seguros e eficazes pelo SUS. Vacinas que protegem contra doenças graves, como sarampo, poliomielite, meningites, pneumonia, coqueluche, febre amarela, influenza, Covid-19, dengue e contra o HPV, um vírus que pode causar diversos tipos de câncer, especialmente o câncer do colo do útero. O meu convite é também um apelo. Leve suas crianças e seus adolescentes a uma unidade de saúde. Procure o posto do SUS mais próximo e leve a caderneta de vacinação na mão ou no celular. O Brasil tem unido forças para recuperar as coberturas vacinais do calendário infantil. Todo esse esforço do povo brasileiro já é reconhecido no mundo todo. Segundo o Unicef, o Brasil reduziu em 86% o número de crianças que não haviam recebido a vacina contra difteria, tétano e coqueluche. E o SUS passou a oferecer mais uma grande conquista da ciência: a vacina pneumocócica 20 valente. A Pneumo 20, que só tinha na rede privada, e agora faz parte do calendário nacional de vacinação. Essa vacina protege contra 20 sorotipos da bactéria pneumococo, incluindo aqueles que mais provocam casos graves, sequelas e mortes por pneumonia, meningite e outras doenças. É assim que o Brasil cuida do seu futuro, valorizando a ciência, fortalecendo o SUS e garantindo políticas públicas que salvam vidas. Quero fazer um alerta muito especial sobre duas vacinas. Uma contra o HPV, um vírus que causa câncer, e a outra contra o sarampo. Em 10 anos de imunização contra o HPV, a prevalência dos tipos de HPV em mulheres vacinadas caiu em 81%. Isso é um marco histórico. Por isso, se você é responsável por um menino ou uma menina na faixa etária indicada, não deixe essa proteção para depois. Vacinar contra o HPV hoje é ajudar a prevenir o câncer no futuro. É uma proteção que pode durar por toda a vida. Já o sarampo é o vírus mais contagioso entre os seres humanos. Em 2024, recuperamos o certificado de país livre do sarampo. Mas os casos da doença explodiram nos Estados Unidos, no México, no Canadá. Desde então, o Brasil tem registrado casos vindos de fora do país. Por isso, toda a atenção das famílias e do SUS é necessária para impedir que o sarampo volte a circular no nosso Brasil. A vacina que protege contra o sarampo é a tríplice viral. Também previne a caxumba e a rubéola. Eu sou médico infectologista, especialista em vacinas e pai de uma criança. Por isso, quero fazer um chamado muito direto às mães, aos pais, aos avós e a todos os responsáveis. Não deixem que as notícias falsas coloquem em risco a saúde das nossas crianças. Vacina é proteção, vacina é cuidado, vacina salva vidas. Vacina no SUS é alívio para o bolso das famílias. Vamos mostrar mais uma vez que o Brasil sabe se unir para proteger aquilo que tem de mais importante: a vida e o futuro das nossas crianças. É vacina no braço e proteção para toda a vida. Vamos vacinar.
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1: Olá, quero compartilhar com você uma reflexão que eu tive lendo o livro O Mundo de Sofia, que é um grande clássico da área da filosofia. Lá, o autor nos mostra que cor é percepção. A cor você percebe de acordo com a luz que está no ambiente. A mesma coisa que você enxerga com uma iluminação na cor branca pode mudar se a iluminação for na cor roxa. Então, a cor que você enxerga o mundo vai depender da luz que você usa para iluminar o mundo. E aí, que luz você tem usado para iluminar o mundo?
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